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1: Olá, boa noite.
2: Boa noite para você que nos acompanha em todo o país.
1: Quarta-feira, 3 de junho de 2026.
2: Vamos ao destaque do dia, reunião ministerial.
1: Melhoria da qualidade de vida do brasileiro ganha destaque.
2: Desenrola Brasil. Em menos de um mês já foram feitas 1.400.000 operações de renegociação de dívidas.
1: O governo anuncia que será lançado programa para quem está adimplente, ou seja, em dia com os débitos.
2: Presidente Lula cita a taxação dos Estados Unidos a produtos nacionais e destaca a soberania brasileira.
1: E ainda,
3: a gente vai vender para quem quiser comprar. Se não quiser investir aqui, nós vamos procurar outro. O que tem que saber é que o Brasil é dono do seu nariz. Isso aqui é um país democrático e soberano.
1: E ainda, mais empresas podem acessar recursos do Plano Brasil Soberano.
2: O programa atende empresas exportadoras que tiveram impacto com tarifa norte-americana ou conflitos no Oriente Médio. Claudimário Carvalho.
4: Portaria reduziu de 5% para 1% o impacto mínimo no faturamento bruto, exigido para que exportadores e fornecedores tenham acesso às linhas de crédito.
1: Você vai ouvir também vacina contra pneumonia e meningite.
2: A Pneumovinte já está sendo distribuída a estados e municípios para ampliar a proteção a crianças de 2 meses a 4 anos.
1: Imunização deve ter início na segunda quinzena de junho.
2: Hoje, na apresentação da Voz do Brasil, Mariana Jungmann e Luciano Seixas.
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2: Avanços nas áreas social, econômica e melhorias para as famílias brasileiras.
1: O presidente Lula realizou uma reunião ministerial e foi apresentado um balanço das ações do governo.
2: O presidente disse que espera realizar novas entregas até o mês de julho e ressaltou a soberania do país.
1: O editor Nazi Brum acompanhou a reunião e traz os detalhes para a gente ao vivo. Boa noite, Nazi.
5: Olá, boa noite, Mariana, boa noite, Luciano e os ouvintes da Voz do Brasil. Olha, nessa reunião ministerial foram apresentadas as ações do governo e como isso se refletiu na melhoria de vida para a população brasileira. O presidente Lula iniciou o discurso e foi o primeiro a destacar que pela primeira vez o Brasil atingiu o índice de desenvolvimento humano no patamar de muito alto. O IDH é medido pelas Nações Unidas para avaliar a qualidade de vida e o desenvolvimento de uma população.
2: Nazi, que outros avanços foram destacados nesse balanço do governo?
3: Bom, é um motivo de regozijo para todos nós saber que o Brasil atingiu a sua maior performance na questão do IDH. Não é que a gente tem um melhor. A gente hoje faz parte de um núcleo de países que são países de ponta em questão de qualidade de vida do povo.
2: Vamos lá então, Nazi. Que outros avanços foram destacados nesse balanço do governo?
5: Olha, Luciano, o governo do Brasil focou nas ações implementadas nos últimos meses. Entre os destaques, a aprovação do fim da escala 6x1 na Câmara dos Deputados e o fim da chamada taxa das blusinhas e imposto de importação para produtos de até $50. Na área social, a construção de 138 novas creches e a entrega de 31 mil cisternas pelo país. Na saúde, o programa agora tem especialistas, que já chegou a 52% dos municípios, e o programa Gás do Povo, que alcança todos os municípios, beneficiando 15 milhões de famílias. A ministra da Casa Civil, Miriam Belchior, destacou o lançamento do Move Aplicativos, que já registrou 740 mil motoristas de aplicativos e taxistas interessados no financiamento do carro novo em condições vantajosas. A ministra também citou o novo Desenrola.
6: O novo Desenrola Brasil Famílias, com 24 dias de operação, já renegociou 1.400.000 operações com descontos de 85% na dívida original. De 20 bilhões, a dívida caiu para menos de 3 bilhões para essas famílias.
1: O ministro da Fazenda, Nazi, Dario Durigan, também fez um balanço, né, durante a reunião. O que a gente pode destacar?
5: Olha, Mariana, o ministro da Fazenda, Dario Durigan, fez um balanço positivo, citando a criação de 5 milhões de empregos desde 2023, com o aumento de renda do trabalhador. O ministro ressaltou ainda que o crescimento do país superou as expectativas e que os brasileiros estão pagando menos impostos. Lembrando que o governo isentou o pagamento do imposto de renda para quem recebe até R$ 5 mil por mês. Vamos ouvir o que ele disse.
7: Por isso que nós acertamos as contas do país, colocando o pobre no orçamento e cobrando de quem tem capacidade econômica. Quem hoje vive de salário paga menos tributo. E quem tem fundo offshore, quem é dono de bet, hoje paga pela primeira vez tributo no país, o que é muito devido, o que é muito justo.
5: Olha, o presidente Lula também aproveitou a reunião ministerial para falar sobre os Estados Unidos indicarem que vão impor uma taxa de 25% a produtos brasileiros. Lula lembrou que o governo, mais uma vez, vai adotar o caminho do diálogo, sem abrir mão da soberania do país em nenhum momento nesse processo.
3: Se os Estados Unidos quer problema, ele tem o direito de não querer. Agora, nós não vamos ficar chorando, nós vamos procurar outros parceiros. Se ele não quer comprar, a gente vai vender para quem quiser comprar. Se não quiser investir aqui, nós vamos procurar outro. O que tem que saber é que o Brasil é dono do seu nariz. Isso aqui é um país democrático e soberano. E por conta dessa soberania, nós faremos tudo o que for necessário. Nós

0: instituída pelo governo norte-americano para apurar situações de concorrência desleal praticada por países com os quais os Estados Unidos têm parceria comercial, entre eles o Brasil.
1: As conclusões dela vêm sendo utilizadas para justificar a aplicação de tarifas de importação sobre produtos desses países.
0: O Brasil considerou absurda a conclusão e destacou que a Organização Internacional do Trabalho reconhece o Brasil há décadas como referência no combate a práticas que violam a dignidade dos trabalhadores.
1: Por meio de nota, o governo brasileiro disse ainda esperar que as recomendações de taxação dos produtos brasileiros não sejam efetivadas e que atuará para reduzir danos que venham a ser causados à economia, aos empregos e à renda dos brasileiros.
0: Mais empresas brasileiras vão poder acessar os recursos do Plano Brasil Soberano.
1: O programa foi criado para minimizar os impactos das tarifas impostas pelos Estados Unidos ou aos conflitos no Oriente Médio.
2: Portaria publicada pelos Ministérios da Fazenda e do Desenvolvimento, Indústria, Comércio e Serviços reduziu de 5% para 1% o impacto mínimo no faturamento bruto, exigido para que exportadores e fornecedores afetados pelas tarifas impostas pelos Estados Unidos ou pelos conflitos no Oriente Médio tenham acesso às linhas de crédito. As solicitações vão poder ser feitas a partir da próxima segunda-feira, dia 8, no site ws.bnds.gov.br/elegibilidade-brasil-soberano. A medida beneficia empresas de setores como aço, cobre, alumínio, automotivo e moveleiro, além de exportadoras que mantêm relações comerciais com países do Oriente Médio. Segundo o governo, a iniciativa busca proteger a produção nacional e preservar empregos diante das incertezas do cenário internacional. O Plano Brasil Soberano oferece financiamento para capital de giro, produção voltada à exportação, compra de máquinas e equipamentos, ampliação da capacidade produtiva e inovação tecnológica. De acordo com o BNDES, o programa já recebeu pedidos que somam 6 bilhões e meio de reais, dos quais 1 bilhão e 600 milhões de reais já foi aprovado. Claudimário Carvalho, para a Voz do Brasil.
0: Os estados e municípios brasileiros já começaram a receber as doses da vacina Pneumovinte, que será introduzida no SUS, ampliando a proteção contra doenças como pneumonia e meningite.
1: O público principal dessa vacina são bebês e crianças de 2 meses até 4 anos de idade.
0: O uso novo do imunizante nos postos vai começar na segunda quinzena desse mês.
1: Também hoje foram firmados novos contratos de financiamento para entidades filantrópicas, como as Santas Casas.
3: Estados e municípios já começaram a receber as doses da vacina pneumocócica conjugada 20 valente, a Pneumovinte. O imunizante protege contra 20 sorotipos da bactéria causadora de infecções, como pneumonia e meningite. É o dobro da proteção da Pneumo 10, que hoje é oferecida no Sistema Único de Saúde e que será substituída gradualmente. O início da vacinação está previsto para ocorrer na segunda quinzena de junho, como anunciou o ministro da Saúde, Alexandre Padilha.
4: Mais ou menos 6 milhões e 100 mil doses sendo distribuídas já uma parte já chegou, inclusive nos estados e municípios. Estão programando o início, chamando a população para iniciar, procurar a unidade de base de saúde a partir do começo da segunda quinzena de junho, a partir de 15 de junho, essa ação já nas unidades de base de saúde. Nós vamos fazer, como sempre, uma ação aí na Unidade Básica de Saúde para reforçar.
3: Também nesta quarta-feira foram assinados 8 novos contratos da linha de crédito Caixa Hospitais FGTS, somando 800 milhões de reais. O recurso vai atender hospitais e entidades filantrópicas conveniados ao SUS, como a Santa Casa de São Paulo. O vice-presidente Geraldo Alckmin explicou que, com as condições facilitadas do crédito, esses hospitais vão continuar reforçando o atendimento no país.
5: São hospitais que não têm lucrativo, que atendem o SUS, inclusive a alta complexidade. Em dificuldade financeira, muitos deles, então a boa notícia é que os juros, como pode utilizar recurso do FGTS, caiu de mais de 20% para 11%, e as Santas Casas e hospitais podem ter uma saúde financeira melhor, ampliar os seus serviços, atender bem a população do SUS.
3: O uso de recursos do FGTS

0: Para esses hospitais foi autorizado pelo presidente Lula no início do ano. O objetivo é socorrer algumas dessas entidades que enfrentam dificuldades financeiras. Ao todo, são 4 bilhões de reais para refinanciamento, alívio de dívidas e capital de giro até 2030, com taxas de juros reduzidas e prazos de até 180 meses. O valor contratado até agora já passa de 1 bilhão e 600 milhões de reais. Reportagem Gabriela Noronha.
1: E a gente segue falando de saúde porque existe uma substância que também funciona como uma vacina natural para bebês. É o leite humano.
2: Pois é, através dele a mulher passa ao bebê anticorpos e proteção contra doenças, além da nutrição tão necessária nos primeiros meses de vida.
1: Mas nem sempre a amamentação mãe e bebê é possível e nesses casos as crianças recém-nascidas precisam de leite doado.
2: Para garantir que eles tenham acesso a esse alimento natural tão poderoso, o Ministério da Saúde lançou uma campanha para estimular a doação.
3: O Brasil tem a maior rede pública de bancos de leite humano do mundo. O leite é destinado a todos os bebês que precisam desse auxílio, em especial os prematuros e de baixo peso, internados em UTIs neonatais. Nos últimos 5 anos, mais de 4 milhões de recém-nascidos foram beneficiados pelas doações coletadas nos mais de 300 bancos de leite de todo o Brasil. E para que outras mães se tornem doadoras, o Ministério da Saúde lançou uma campanha nacional de incentivo à doação.
4: Para bebês prematuros e de baixo peso, internados nas unidades neonatais, o leite humano é muito mais que alimento. É nutrição, imunidade e mais chance de recuperação. Quando você doa esse leite para o banco de leite humano, entra em uma rede de cuidado e chega a quem mais precisa. Doação de leite humano. Solidariedade que nutre, vida que cresce.
3: A coordenadora da Rede Brasileira de Bancos de Leite Humano, Daniela Aparecida da Silva, explica quem pode doar.
5: Para ser doadora, ela precisa estar amamentando e produzindo uma quantidade excedente do que o seu filho consome. Então ela entra em contato com o banco de leite e ali ela faz a inscrição dela como doadora. E ela vai ter que apresentar os últimos exames realizados no pré-natal, os exames de sangue mesmo, e também responder um questionário que é justo sobre isso.
3: E uma pequena quantidade de leite pode transformar a vida de uma mãe e de um bebê. É o que garante a coordenadora das políticas de aleitamento materno da Secretaria de Saúde do Distrito Federal, Maria das Graças Rodrigues.
6: A quantidade que ele precisa é mínima, é pouquinho. É um ato de solidariedade, porque eu estou pensando em outra pessoa que às vezes eu nem conheço, ela está levando saúde para ele. Quando esse bebê recebe o leite dessa mulher, esse neném está livre de infecções, ele está melhorando a imunidade, esse bebê está se recuperando mais rápido.
3: Para saber qual banco de leite mais perto da sua casa, você pode ligar no número 136 do Ministério da Saúde. Reportagem Graziele Bezerra.
1: E cerca de 3 mil doulas profissionais que oferecem assistência às gestantes conquistaram o reconhecimento da atuação no Brasil.
2: A lei que regulamenta a atividade garante o acompanhamento em hospitais públicos e privados.
1: Agora o governo quer ampliar esse atendimento no Sistema Único de Saúde.
7: A gestação e o parto representam momentos marcantes na vida de muitas mulheres. Julie já está na reta final da gravidez. Conta com o apoio de uma doula, profissional que oferece assistência à gestante, contribuindo para o bem-estar da mãe e do bebê.
8: Toda dúvida eu tiro com ela. Eu quero saber alguma coisa, eu estou sentindo alguma dor, eu pergunto para ela se é normal.
7: A doula de Julie, Gabriela Santos, fala da importância da grávida ser acompanhada por essa profissional durante o período de gestação.
9: Ser doula é acolhimento, é você instruir e você estar ali com o apoio de uma mulher que está trazendo uma nova vida ao mundo.
7: Agora, a proposta do governo federal é ampliar esse atendimento também no SUS. Recentemente, o presidente Lula sancionou lei que regulamenta a profissão de doula no país. Com recente marco, as mulheres passam a ter o direito garantido de serem acompanhadas por doulas em qualquer maternidade. Para formar e capacitar mais doulas a atuarem no Sistema Único de Saúde, o governo do Brasil anunciou investimentos de cerca de 3 milhões de reais para a qualificação dessas profissionais na rede pública. O secretário de Gestão do Trabalho e da Educação na Saúde, Felipe Proenço, explica sobre a estratégia nacional e como os recursos recursos vão ser utilizados.
10: É um investimento do Ministério da Saúde, vai ser repassado para as instituições que têm experiência e com isso a gente mobiliza tanto as escolas de saúde do SUS quanto as universidades para que possam realizar essa formação e com isso tenhamos mais doulas.
7: Segundo o secretário Felipe Proenço, para receber os recursos federais e formar novas doulas, estados e municípios precisam apresentar propostas ao Ministério da Saúde. Reportagem Cleide Lopes.
2: Nesta quinta-feira é Corpus Christi e a expectativa é de movimento intenso nas rodovias em mais um feriado prolongado.
1: Com o aumento do fluxo, a Polícia Rodoviária Federal reforça o policiamento até o próximo domingo, com foco na prevenção de acidentes.
2: De acordo com Estênio Pires, coordenador-geral de Segurança Viária da PRF, os motoristas devem estar atentos às condições do trânsito.
11: Três fatores que nos preocupam muito é a ultrapassagem, muitas vezes até em local permitido, mas não com tempo hábil para concluir a manobra, ocasionando o tipo de acidente que mais mata nas rodovias federais, que é a colisão frontal. O outro fator é o excesso de velocidade e o terceiro fator, a alcoolemia. Vários desses acidentes, nós temos a soma desses três fatores.
1: A PRF também vai intensificar a fiscalização em ônibus, micro-ônibus e vans nesse feriado.
2: Isso porque as rodovias federais registraram um aumento de cerca de 8% nos acidentes de trânsito envolvendo o transporte de passageiros.
1: Serão observados os documentos dos motoristas e dos veículos, o estado de conservação dos veículos e a forma como os passageiros são transportados.
2: Reforçando que a empresa de transporte de passageiros só pode exercer essa atividade após autorização da ANTT, a Agência Nacional de Transportes Terrestres.
1: Apoio à pesquisa nas cadeias produtivas da Amazônia, como açaí, cacau e babaçu.
2: Para isso, o governo do Brasil vai aplicar 150 milhões de reais do Fundo Amazônia em projetos de desenvolvimento e inovação do setor.
12: O governo do Brasil anunciou um investimento de 150 milhões de reais para o programa Desafios da Amazônia. O programa visa estimular projetos de pesquisa, desenvolvimento e inovação que tragam soluções para as cadeias socioprodutivas da Amazônia Legal. O investimento será feito com recursos do Fundo Amazônia, administrado pelo BNDES, o Banco Nacional de Desenvolvimento Econômico e Social, e coordenado pelo Ministério do Meio Ambiente e Mudança do Clima, em parceria com o Ministério da Ciência, Tecnologia e Inovação. No primeiro edital, os recursos destinados ao programa vão apoiar o desenvolvimento de soluções tecnológicas para as cadeias do açaí, cacau, castanha, cupuaçu e pescado. O superintendente da área de meio ambiente do BNDES, Nabil Kadri, aponta quais são os resultados esperados.
13: Essa iniciativa é uma iniciativa que visa fortalecer as redes de pesquisa e inovação em todos os estados da Amazônia brasileira. A gente pretende aprovar e apoiar 36 soluções tecnológicas para melhorar a tecnologia em cadeias produtivas de produtos da biodiversidade amazônica. São mais de 630 pesquisadores envolvidos nessa iniciativa, com bolsas de pesquisa e mais de 32 universidades e institutos públicos podendo ser beneficiado.
12: Os projetos deverão ser liderados por instituições de ciência e tecnologia da Amazônia Legal, mas podem reunir organizações de todo o Brasil. Poderão participar universidades públicas e privadas sem fins lucrativos, instituições de pesquisa e institutos federais, em parceria com associações comunitárias e cooperativas. Reportagem André de Barros Lima.
1: A partir de agora, famílias que recebem o Bolsa Família não perdem o benefício quando solicitarem o BPC.
2: O pagamento continua enquanto é feita a análise do pedido ao INSS.
14: Famílias em situação de vulnerabilidade social que solicitarem o benefício de prestação continuada, o BPC, podem receber o Bolsa Família durante todo o período de análise do pedido pelo INSS, o Instituto Nacional do Seguro Social. A mudança evita que os beneficiários precisem deixar o programa de transferência de renda antes da decisão sobre o BPC. Até então, muitas famílias eram obrigadas a pedir o desligamento do Bolsa Família porque o valor recebido podia elevar a renda familiar acima do limite exigido para acesso ao benefício assistencial. Com a nova medida, o desligamento do Bolsa Família só acontece se o BPC for concedido ao final do processo. Nesse caso, o INSS comunica a decisão ao Ministério do Desenvolvimento e Assistência Social, Família e Combate à Fome, que interrompe o pagamento do programa. Os beneficiários continuam tendo direito aos valores retroativos do BPC, desde a data do requerimento, com possibilidade de compensação dos recursos pagos pelo Bolsa Família durante a análise do pedido. Para mais informações, acesse gov.br/mds. Raquel Mariano, para a Voz do Brasil.
1: Mais de 246 mil famílias de baixa renda já receberam antenas parabólicas digitais gratuitas por meio do programa Brasil Antenado.
2: A iniciativa atende moradores inscritos no CAD Único, que vivem em municípios com baixa ou nenhuma cobertura de televisão.
1: A ação contempla 323 municípios de 16 estados e pode beneficiar cerca de 650 mil famílias.
2: Com a nova antena, os moradores passam a ter acesso à televisão aberta com melhor qualidade de som e imagem e a mais de 100 canais gratuitos.
1: Famílias que moram nas cidades atendidas podem solicitar o kit gratuitamente pelo telefone 0800-729-2404 ou pelo site do programa brasilantenado.org.br.
2: O serviço inclui tanto o fornecimento quanto a instalação da antena digital sem custo para os beneficiários.
1: E essas foram as notícias do Governo do Brasil.
2: Uma realização da Secretaria de Comunicação Social da Presidência da República.
1: Com produção da empresa Brasil de Comunicação.
2: Fique agora com o Minuto do TCU. Em seguida, as notícias do Poder Judiciário e do Congresso Nacional. Lembramos que amanhã, dia de Corpus Christi, não tem Voz do Brasil. Boa noite.
1: A gente volta sexta-feira. Bom descanso. Até lá.
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16: 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Você vai ouvir agora notícias do Poder Judiciário.
19: STF invalida a idade mínima para a aposentadoria especial em atividades insalubres.
20: TSE mantém inelegibilidade do ex-governador do Rio de Janeiro, Cláudio Castro.
19: Consulta pública sobre o desempenho da Justiça do Trabalho vai até sexta-feira.
20: Boa noite, eu sou Marcela Luiza.
19: E eu sou Walter Lima.
20: O Supremo Tribunal Federal, por maioria, considerou inconstitucional a exigência de idade mínima para aposentadoria especial em atividade insalubre.
19: A corte, no entanto, manteve o fim da conversão de tempo especial em comum e a nova regra de cálculo do benefício. Marta Ferreira.
21: A Confederação Nacional dos Trabalhadores da Indústria questiona dispositivos da reforma da Previdência que passaram a exigir idade mínima para a aposentadoria especial e vedaram a conversão de tempo especial em tempo comum para períodos posteriores à promulgação da emenda. Por maioria, o plenário decidiu que é inconstitucional a idade mínima criada pela reforma da Previdência, mas manteve a validade da proibição da conversão do tempo especial em comum e da nova forma de cálculo do benefício.
20: Motoristas e cobradores de ônibus e motoristas de caminhão podem ter direito à aposentadoria especial.
19: Esse entendimento é do STJ. Fátima Uchoa.
0: A tese firmada pela primeira sessão do STJ deve ser seguida por juízes e tribunais de todo o país. O INSS defendeu que após a Lei 9.032 de 95 não seria mais possível conceder aposentadoria especial a motoristas e cobradores de ônibus e a motoristas de caminhão por causa da profissão, pois teria de ser comprovada a exposição a agentes nocivos químicos, físicos ou biológicos e que não há previsão expressa sobre o caráter penoso da atividade. Porém, segundo o relator ministro Gurgel de Faria, o regulamento da Previdência não exclui esses trabalhadores do benefício, mas cabe a cada um demonstrar que exerceu atividade com riscos à saúde ou integridade física.
20: TSE mantém inelegibilidade de Cláudio Castro, ex-governador do Rio.
19: Ele foi condenado por abuso de poder político e econômico, condutas vedadas e captação ilícita de recursos nas eleições 2022. Fábio Ruas.
4: Os ministros do TSE entenderam que não houve omissão, obscuridade ou contradição na decisão de março deste ano. O relator ministro Vilas Boas Cueva destacou que não há contradição e omissão quanto à suposta maioria formada para cassação do diploma, isso porque apenas 3 ministros votaram nesse sentido, de um total de 7. Com isso, Cláudio Castro continua inelegível, mas não teve o diploma eleitoral cassado.
20: Termina sexta-feira o prazo para quem quiser participar da consulta pública da Justiça do Trabalho.
19: Você pode ajudar o Judiciário a desempenhar melhor suas funções em todo o país. Larissa Batista.
22: Até sexta-feira, você pode dar a sua opinião sobre o que deve ser prioridade da Justiça do Trabalho para os próximos anos. Você pode, por exemplo, dizer o que pensa sobre a forma como a Justiça do Trabalho atua e como poderia melhorar. Será que os processos são analisados com agilidade? É fácil ter acesso aos serviços da Justiça do Trabalho? Em qualquer lugar do país, o trabalhador ou a trabalhadora deve conseguir esse atendimento. Mas será que ele acontece? Se você tem alguma sugestão, essa é a chance de fazer a Justiça do Trabalho se tornar cada vez mais um meio seguro de cuidar das relações trabalhistas. Então, acesse tst.jus.br e participe.
20: Justiça condena motorista por transporte de cocaína em carga de carne em Goiás.
19: A denúncia foi apresentada pelo MPF, Vanessa Pereira.
23: Os mais de 529 quilos de cocaína, avaliados em cerca de 37 milhões de reais, estavam escondidos em meio à carga de carne bovina, que utilizava selos adulterados para simular a regularidade do transporte. Além disso, a droga exibia marcas de consórcios internacionais. O motorista do caminhão foi condenado a 10 anos de prisão e pagamento de multa por tráfico transnacional de drogas e uso de lacres com selos de Serviço de Inspeção Federal falsificados.
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20: Uma boa noite.
19: E até sexta-feira.
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26: Eu sou Paula Groba.
27: E eu sou Humberto Pinheiro.
26: E estes são os destaques de hoje do Jornal do Senado, que começa agora.
27: Presidente do Senado anuncia sessão de esforço concentrado na próxima semana.
26: Proposta pode acabar com financiamento de conteúdos online de ódio e misoginia.
27: Sancionada lei da Copa do Mundo Feminina.
26: Boa noite.
27: Boa noite.
26: Falta pouco mais de um ano para o Brasil receber pela primeira vez a Copa do Mundo de Futebol Feminino e as regras para a realização do torneio já estão definidas.
27: Uma lei sancionada pelo presidente da República estabelece responsabilidades do governo, garante direitos à FIFA e prevê até indenizações para jogadoras que participaram de edições anteriores da competição. Repórter Bruno Lourenço.
3: O Poder Executivo sancionou a lei que estabelece as regras para viabilizar a realização da Copa do Mundo de Futebol Feminino, que ocorrerá de 24 de junho a 25 de julho de 2027 no Brasil. O texto trata da venda de ingressos, da decretação de feriado nacional em dias de jogos da equipe brasileira, proteção de direitos autorais, regras para captação e distribuição de imagens do campeonato e garantias aos torcedores e profissionais, como a facilitação para obtenção de vistos temporários, de turismo e de trabalho. A ex-jogadora Formiga, que defendeu a seleção em 7 Copas do Mundo e 7 Olimpíadas, torce pelo sucesso do evento e das atletas.
5: E que o ano que vem possamos comemorar tanto quanto esse ano e que as duas taças fiquem no Brasil, né? Desse ano vem e que a outra fique e que possamos cada vez mais evoluir em questão a respeito de nós mulheres, que possamos mudar a mentalidade que existe hoje de pessoas achando que ainda não somos capazes, né?
3: A lei também prevê o pagamento de R$500 mil às jogadoras que representaram o Brasil na primeira edição da Copa do Mundo Feminina em 1991 e do primeiro torneio global feminino organizado pela FIFA em 1988. A presidente da Comissão de Esporte do Senado, senadora Leila Barros, do PDT do Distrito Federal, defendeu a premiação.
6: O futebol feminino brasileiro carrega marcas profundas de proibição estatal e de preconceito social. A proibição perdurou por 4 décadas, sendo formalmente revogada apenas em 1979. As atletas que persistiram em sua paixão pelo esporte durante e após a proibição são pioneiras em sentido pleno, e a elas o Estado brasileiro deve não apenas reconhecimento, mas reparação.
3: 8 capitais brasileiras vão receber jogos da Copa do Mundo de Futebol Feminino: Belo Horizonte, Brasília, Fortaleza, Porto Alegre, Recife, Rio de Janeiro, Salvador e São Paulo.
26: E o Comitê Olímpico do Brasil, responsável pela participação do país nos Jogos Olímpicos e em outras competições internacionais, teve seus 112 anos celebrados em sessão solene do Congresso Nacional.
27: Durante a sessão especial, o presidente do COB, Marco Antônio Laporta, destacou avanços na legislação que fortaleceram o esporte olímpico brasileiro. Repórter Rodrigo Rezende.
7: Em 8 de junho de 1914, foi fundado o Comitê Olímpico do Brasil. A organização foi homenageada em sessão solene do Congresso Nacional. A senadora Leila Barros, do PDT do Distrito Federal, ressaltou o pioneirismo da organização esportiva brasileira.
6: O Comitê Olímpico do Brasil foi o primeiro Comitê Olímpico Nacional da América do Sul. Desde então, sua trajetória acompanha a própria evolução do esporte brasileiro, desde os primeiros passos da organização esportiva nacional até a consolidação do Brasil como uma potência olímpica reconhecida internacionalmente.
7: O presidente do COB, Marco Antônio Laporta, lembrou os avanços legislativos que permitiram mais investimentos no esporte olímpico brasileiro, como a destinação de recursos das loterias ao setor. A sessão solene contou com a presença de diversos atletas, entre eles Miraildes Maciel Mota, ou Formiga, jogadora do futebol feminino que disputou 7 Olimpíadas com a conquista de 2 medalhas de prata. Formiga ressaltou que a qualificação para uma edição de uma Olimpíada já é a coroação para a carreira de muitos esportistas.
5: Então eu espero que as pessoas tenham consciência que chegar não é fácil. Conquistar uma medalha também não é, né? Que tem adversários ali que não são fáceis. Mas quando conseguimos o passaporte para chegar a uma Olimpíada, já é uma glória, já é uma grande conquista.
7: Leila Barros afirmou durante a sessão solene que os congressistas devem se debruçar nas próximas semanas sobre projetos ligados ao esporte. Caso da derrubada do veto sobre a isenção de impostos de importação para equipamentos esportivos e a criação da Universidade do Esporte.
26: O presidente do Senado, Davi Alcolumbre, anunciou um esforço concentrado para acelerar a votação de matérias pendentes.
27: A primeira delas já tem data para ser analisada: a indicação do novo Corregedor Nacional de Justiça. Repórter Douglas Castilho.
2: O esforço concentrado é um período em que ocorrem sessões para discussão e votação de proposições, podendo ser dispensado o tempo dos discursos dos parlamentares. A votação do nome de Benedito Gonçalves para corregedor do CNJ é a única pauta definida até o momento. Os senadores Stephenson Valentim, do Podemos do Rio Grande do Norte, e Paulo Paim, do PT do Rio Grande do Sul, questionaram o presidente do Senado sobre a proposta de emenda à Constituição que acaba com a escala 6-1. PEC recentemente aprovada na Câmara dos Deputados. Mas Davi Alcolumbre disse que o tema precisa de um debate mais aprofundado e não deve fazer parte do esforço concentrado.
8: Então não é razoável que a Câmara dos Deputados passe 5 meses debatendo um assunto muito relevante para o Brasil, para o povo brasileiro e para a nação, e também para os trabalhadores e para os empreendedores, e o Senado Federal seja obrigado a carimbar um texto aprovado na Câmara.
2: Os demais itens da pauta do esforço concentrado serão definidos pela presidência do Senado em acordo com as lideranças partidárias. Quanto ao fim da escala 6-1, também está em análise a proposta do senador Rogério Marinho, do PL do Rio Grande do Norte, que prevê a possibilidade de os empregados negociarem a jornada de trabalho com os patrões, sem um limite máximo de horas.
26: E o senador Cleitinho, do Republicanos de Minas Gerais, defendeu uma votação célere para o fim da escala 6-1. Apesar de várias propostas já terem sido apresentadas, com o mesmo objetivo, o parlamentar defendeu a votação do texto já aprovado pela Câmara dos Deputados para acelerar a mudança na legislação.
27: Na avaliação de Cleitinho, a medida deve avançar rapidamente no Senado, passando pelas comissões e sendo levada ao plenário o quanto antes. O parlamentar ressalta que a redução da jornada atende a uma demanda dos trabalhadores e, por isso, deve ser analisada com prioridade para o benefício da população.
9: Tudo que é pro povo, acho que tem que andar mais rápido. Passa nas comissões o mais rápido possível, porque eu tenho certeza que se fosse algum tipo de aumento em benefício da classe política, não demorava 5 meses, não. Então, espero que seja o mais rápido possível aqui, porque o povo espera.
26: Já o senador Carlos Portinho, do PL do Rio de Janeiro, é favorável que a proposta seja amplamente debatida no Senado antes da votação. De acordo com ele, por se tratar de uma medida com impacto para trabalhadores, empresas e para o futuro do país, é necessário ouvir representantes de diferentes setores e sanar dúvidas sobre os efeitos da redução da jornada.
27: Portinho destacou que a discussão deve buscar equilíbrio entre os interesses dos trabalhadores e dos empregadores, de forma a evitar prejuízos tanto para a geração de empregos quanto para a atividade produtiva.
10: O que eu tenho cobrado aqui é que essa discussão, ela passe nas comissões, sejam feitas audiências públicas, tem que estar o sindicato dos trabalhadores aqui, da mesma maneira que tem que estar os representantes do setor produtivo. É o que a gente quer discutir. Discutir é importante, é o trabalho do parlamentar.
26: Ganhar dinheiro com desinformação, discursos de ódio e ataques às mulheres pode passar a ser proibido.
27: Um projeto em análise no Senado quer impedir que conteúdos desse tipo sejam remunerados nas plataformas digitais. Repórter Marcela Cunha.
11: O projeto altera o Marco Civil da Internet para bloquear o dinheiro com publicações de conteúdos que ataquem abertamente as mulheres, criando riscos reais de violência ou discriminação, mesmo antes de uma decisão da justiça. Se a rede social for negligente e permitir que usuários continuem lucrando com conteúdos que já tenham sido considerados criminosos, também poderá ser punida. A autora, senadora Augusta Brito, do PT do Ceará, lembra que hoje esse tipo de violência também impulsionada pelo interesse financeiro e reforça que a ideia é impedir que a liberdade de expressão seja usada como justificativa para a violência.
12: Esse projeto não censura ninguém, ele apenas afirma que ódio e mentira não podem ser premiados com dinheiro, sem confundir isso com opinião, crítica, ironia, sátira ou debate legítimo.
11: O texto define discurso de ódio, misoginia e desinformação e estabelece regras para a defesa do responsável pela publicação, que será avisado em até 48 horas e terá o direito de apresentar uma defesa para tentar recuperar o valor.
27: Com edição de Paula Groba e trabalhos técnicos de Eliseu Caires, o Jornal do Senado fica por aqui. Acompanhe agora as notícias da Câmara dos Deputados. Boa noite.
26: Boa noite e um bom feriado.
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1: Comissão aprova manutenção de merenda escolar durante calamidades.
13: Avança projeto que proíbe a distinção de gênero entre PM e bombeiros.
1: Projeto dificulta fechamento de salas para educação de jovens e adultos.
14: Boa noite. Avança na Câmara a proposta que estabelece condições mais rigorosas para fechamento de turmas de educação de jovens e adultos. Acompanhe na reportagem de Luiz Cláudio Canuto.
15: A Comissão de Educação da Câmara aprovou o projeto que estabelece condições mais rigorosas para o fechamento de turmas presenciais na rede pública para a educação de jovens e adultos. Segundo o projeto, para fechar turmas, deve haver justificativa do órgão responsável pela gestão da educação, o diagnóstico do impacto da ação e uma manifestação da comunidade escolar e do Ministério Público. A proposta muda a Lei de Diretrizes e Bases da Educação Nacional. O texto do deputado Helder Salomão, do PT do Espírito Santo, foi aprovado conforme o parecer do relator, deputado Luiz Lima, do Novo do Rio de Janeiro. Lima afirma que a educação de jovens e adultos atende a um princípio da Constituição e expressa a garantia do direito à educação.
16: A gente ainda tem um percentual entre 25% e 30% de pessoas que passaram de 20 anos, que têm muita dificuldade com leitura, de compreensão de texto, e essas pessoas também ficam fora do mercado de trabalho. E esse projeto é extremamente meritório, porque facilita e avisa essas pessoas e comunica, faz com que as secretarias de educação municipal e estadual comuniquem às pessoas adultas do nosso país que é direito, sim, ela reingressar à sala de aula para ela aprender a ler, aprender a escrever de forma correta, melhorando a autoestima dessas pessoas.
15: O relator cita dados do IBGE de 2023, segundo os quais a taxa de alfabetização de brasileiros com 15 anos ou mais era de 94,6%, mas entre a população rural era pouco mais de 85%. Aproximadamente 11 milhões de pessoas entre 18 e 29 anos de idade ainda não completaram o ensino médio. O projeto que estabelece condições prévias para o fechamento de turmas presenciais de educação de jovens e adultos na rede pública vai ser analisado agora pela Comissão de Constituição e Justiça. Para virar lei, precisa ser aprovado pelos deputados e senadores. Da Rádio Câmara de Brasília, Luiz Cláudio Canuto.
17: Educação.
1: Comissão aprova a proposta que prevê manutenção de merenda escolar em caso de calamidade pública. A repórter Mônica Tati tem os detalhes.
18: A alimentação escolar poderá ser garantida mesmo em caso de situação de emergência ou estado de calamidade pública reconhecida ou decretada pelo governo federal. É o que prevê projeto aprovado pela Comissão de Educação da Câmara, como explica a relatora, a deputada Sâmia Bonfim, do PSOL de São Paulo.
21: É sabido que, no período letivo, a merenda escolar eventualmente é a única refeição dos educandos mais vulneráveis economicamente. Dessa forma, fazendo justiça às proposições pertinentes, todas elas certamente motivadas pela recente experiência de paralisação das escolas e de aumento da vulnerabilidade das famílias dos estudantes mais pobres, somos pela aprovação do projeto principal.
18: O texto da deputada Sâmia Bonfim também estabelece que se as refeições não puderem ser feitas no ambiente escolar, será garantida a entrega de cestas básicas para as famílias dos alunos que estejam inscritas no Cadastro Único do Governo Federal. O projeto, que prevê a garantia de merenda escolar em caso de situação de emergência ou de calamidade pública, ainda tem que ser votado por mais 3 comissões da Câmara. Se for aprovado em todas, pode seguir direto para a votação no Senado. Da Rádio Câmara de Brasília, Mônica Tati.
17: Relações Exteriores.
14: Sargento Faur, do PL do Paraná, rebate acusações de que integrantes da oposição teriam atuado junto aos Estados Unidos para incentivar o aumento das tarifas contra produtos brasileiros. Ele afirma que defende a busca do diálogo para evitar medidas que prejudiquem o país.
1: Sargento Faur também apoia a classificação de facções criminosas brasileiras como organizações terroristas. O parlamentar avalia que a medida contribui para a efetividade do enfrentamento ao PCC e ao Comando Vermelho.
14: Tadeu Venere, do PT do Paraná, critica a atuação da oposição no caso das tarifas dos Estados Unidos sobre produtos brasileiros. Para ele, houve estímulo a medidas comerciais contra o Brasil. O deputado considera que a articulação externa tenta desgastar o governo federal.
1: Tadeu Venere contesta a tentativa de relacionar o aumento das tarifas apenas a decisões soberanas do governo dos Estados Unidos. O legislador defende a via diplomática e cobra explicações de parlamentares que fazem oposição ao Executivo Federal.
0: Padre João, do PT de Minas Gerais, considera a viagem de parlamentares da oposição aos Estados Unidos uma ameaça à soberania brasileira. Ele pondera que representantes eleitos não podem atuar no exterior contra a economia nacional, nem contra serviços como o PIX.
1: Padre João cobra uma reação do Congresso diante de iniciativas que, em sua visão, incentivam o aumento de tarifas dos Estados Unidos contra produtos nacionais. O deputado argumenta que o papel da oposição é fiscalizar o governo federal e não apoiar medidas contra o Brasil.
0: Érica Cocai, do PT do Distrito Federal, acusa parte da oposição de ser submissa aos interesses estrangeiros, especialmente dos Estados Unidos. Ela critica articulações que prejudicam a economia nacional e entregam recursos estratégicos, como terras raras e minerais críticos.
1: Na visão de Érica Cocai, o governo anterior foi omisso no combate ao crime organizado e permitiu o avanço de milícias e de esquemas financeiros fraudulentos. A deputada reafirma o compromisso da gestão petista com a defesa da soberania nacional e da democracia.
17: Trabalho.
0: Avança nas comissões o projeto que proíbe a distinção de gênero em concursos e carreiras da PM e dos bombeiros. Mais detalhes com a repórter Maria Neves.
1: A Comissão de Segurança Pública da Câmara dos Deputados aprovou proposta que proíbe a distinção entre homens e mulheres nos concursos públicos e nas carreiras de polícias militares e de bombeiros militares. O texto proíbe expressamente a adoção de limites de vagas para mulheres nas leis estaduais e do Distrito Federal. O relator, deputado delegado Paulo Bilinski, do PL de São Paulo, incluiu na proposta que os critérios de avaliação física também devem ser os mesmos para homens e mulheres. Relatora na Comissão de Defesa dos Direitos das Mulheres, a deputada Carol D'Artora, do PT do Paraná, afirma que o objetivo do projeto é garantir isonomia de gênero nos processos de seleção para as polícias e bombeiros militares.
4: Existem critérios que não são técnicos, existem percentuais máximos para o ingresso de mulheres e tudo isso vai a um desencontro daquilo que tem sido proposto no mundo inteiro.
1: Como as polícias e os bombeiros militares são de responsabilidade dos estados, as regras dos concursos diferem de um local para outro. Em Goiás, por exemplo, a legislação limitava a 10% o número de mulheres nas corporações. Em 2023, no entanto, o Supremo Tribunal Federal considerou essa regra discriminatória e, portanto, inconstitucional. Ao apresentar o texto em 2023, o deputado Pedro Aihara, de Minas Gerais, ele mesmo bombeiro militar, afirmou que o Conselho Nacional da Categoria estimava que as mulheres ocupavam menos de 14% das vagas nas corporações de todo o país. No mesmo ano, de acordo com o Anuário Brasileiro de Segurança Pública, a média de mulheres nas polícias militares era de 12%. A proposta que proíbe discriminação de gênero para ingresso e ascensão nas carreiras militares dos estados ainda será analisada pela Comissão de Constituição e Justiça. Da Rádio Câmara de Brasília, Maria Neves.
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1: Justiça. Selvan Ra. Manhattan, do Novo, do Rio Grande do Sul, denuncia um novo acordo de cooperação entre o INSS e a Confederação Nacional dos Trabalhadores na Agricultura. Ele lembra que a entidade esteve no centro das investigações sobre descontos ilegais nas aposentadorias de milhões de brasileiros.
0: De acordo com Marcel Manhattan, a mudança no comando do órgão previdenciário abriu caminho para o retorno de práticas criminosas. O deputado faz um alerta aos aposentados e pensionistas para o risco de novas cobranças não autorizadas.
3: Previdência.
1: A Câmara dos Deputados analisa a redução da idade mínima para aposentadoria especial por periculosidade. Proposta nesse sentido já avançou duas comissões, como informa a repórter Sofia Peçanha.
6: Trabalhadores que atuam em atividades que oferecem riscos à saúde ou à integridade física são o foco do projeto de lei em discussão na Câmara dos Deputados. A proposta, já aprovada pela Comissão de Previdência, Assistência Social, Infância, Adolescência e Família da Câmara, reduz a idade mínima para a concessão de aposentadoria especial a esses trabalhadores expostos a agentes nocivos. De acordo com o projeto, o tempo mínimo de contribuição para a aposentadoria especial pode ser de 15, 20 ou 25 anos, dependendo do grau de risco da atividade. Ou seja, quanto maior o risco à saúde ou à integridade física do trabalhador, menor o tempo exigido. A reforma da Previdência estabeleceu como idades mínimas de 55, 58 e 60 anos. Agora, a proposta reduz as idades para 40, 45 e 48 anos. Na comissão, o relator, deputado Pastor Eurico, de Pernambuco, mudou o texto original, apresentado pelo deputado Alberto Fraga, do PL do Distrito Federal, além de aproveitar alterações aprovadas pela Comissão do Trabalho anteriormente. Pastor Eurico ressaltou que as mudanças nas regras da reforma da Previdência são uma reivindicação antiga dos trabalhadores expostos a agentes nocivos.
19: Então, essas pessoas estão tendo prejuízo e há muitos desses profissionais que já poderiam estar aposentados, estão com risco de vida, saúde muito afetada, muito abalado. Alguns estão com idade avançada, se ele sai do emprego hoje, ninguém mais o quer. Então, nossa preocupação é de honrarmos, respeitarmos, considerarmos e validar essas pessoas que prestaram em todo esse período de sua vida esse serviço à sociedade.
6: Pelo texto, o valor do benefício inicial passa a ser de 100% da média de contribuições. Desde a reforma da Previdência, o cálculo do benefício leva em conta apenas 60% da média de contribuições, mais 2% para cada ano que exceda 15 anos de contribuição para mulheres e 20 anos para homens. A proposta considera ainda a periculosidade da atividade e não apenas os riscos à saúde, contemplando a exposição a agentes químicos, físicos e biológicos, além dos que exercem atividades consideradas perigosas. Entre os exemplos citados estão trabalhos com explosivos, eletricidade, materiais inflamáveis, radiação, ruído e calor excessivos, além de atividades de vigilância patrimonial ou pessoal e transporte de valores. Agora, o projeto que reduz a idade mínima para a aposentadoria do trabalhador exposto a agentes nocivos precisa ser analisado por duas comissões antes do plenário. Para virar lei, precisa ser aprovado pela Câmara e pelo Senado. Da Rádio Câmara de Brasília, Sofia Peçanha.
3: Ciência e tecnologia.
0: Heloísa Helena, da Rede do Rio de Janeiro, apresentou projeto para proibir as bets no Brasil. A deputada afirma que as apostas online provocam endividamento, desespero familiar e sofrimento entre jovens atingidos pela jogatina.
1: Heloísa Helena critica a arrecadação obtida pelo governo federal com a regulamentação das apostas. Ela aponta que a tributação transforma a exploração econômica das famílias em fonte de receita pública, sem enfrentar os danos sociais causados pelas bets.
3: Saúde.
0: Comissão aprova projeto que valoriza escolas de saúde pública como estratégicas para o SUS. A repórter Júlia Lopes nos conta os detalhes.
20: A Câmara dos Deputados reconheceu as escolas de saúde pública, que são instituições voltadas à formação, qualificação e treinamento de profissionais da área, como instituições técnico-científicas do SUS, o Sistema Único de Saúde. O projeto aprovado na Comissão de Constituição e Justiça reconhece que essas escolas são capazes de produzir e desenvolver conhecimento e tecnologias, além de preparar profissionais para atuar em situações de emergência em saúde pública. O texto aprovado pela CCJ, por recomendação da relatora, deputada Lídice da Mata, do PSB da Bahia, manteve a versão apresentada pela Comissão de Saúde, que define normas gerais para a atuação dessas escolas. Na avaliação do autor do projeto, o deputado Jorge Sola, do PT da Bahia, a medida é de grande importância para as escolas de saúde pública. Ele destacou ainda que a proposta foi elaborada em conjunto com essas instituições.
2: São escolas que têm um papel muito importante no sistema único de saúde e que não estavam previstos no nosso arcabouço legal do SUS.
20: De acordo com a Rede Brasileira de Escolas de Saúde Pública, existem atualmente cerca de 50 instituições desse tipo no país, vinculadas aos estados ou a centros universitários, com atuação nas áreas de saúde pública e saúde coletiva. O projeto, que valoriza a produção de conhecimento e inovação nas escolas de saúde pública, segue agora para o Senado. Da Rádio Câmara de Brasília, Júlia Lopes.
3: Economia.
1: Ao fazer um balanço da gestão federal, Cabo Gilberto Silva, do PL da Paraíba, considera que o atual governo não cumpriu as promessas de campanha. Segundo o deputado, o executivo apresenta desgastes em áreas como saúde, educação, economia e segurança pública.
0: Na visão de Cabo Gilberto Silva, a solução para os problemas do país passa por uma mudança na condução política e econômica. Ele defende a construção de alianças partidárias que tenham como objetivo a atração de investimentos e redução da carga tributária.
3: Meio ambiente.
1: Câmara analisa reforço das medidas contra incêndios florestais. O repórter José Carlos Oliveira tem as informações.
5: Projeto de lei do deputado Dr. Zacarias Calil, de Goiás, aumenta a punição para quem provoca incêndios em florestas, matas, pastagens e outras áreas de vegetação no Brasil. A pena para quem comete tais crimes pode dobrar em relação à atual, com previsão de 4 a 8 anos de reclusão e multa quando a queimada acontecer em unidades de conservação, terras indígenas, reservas legais e áreas de preservação permanente. Além da responsabilização individual dos culpados, a proposta prevê a responsabilidade solidária de empresas e pessoas que financiem, incentivem ou estejam diretamente envolvidas em atividades que resultem em incêndios ilegais. O texto foi aprovado na Comissão de Educação com relatoria do deputado Luiz Fernando Vampiro, do MDB de Santa Catarina.
7: Esse projeto é um projeto amplo, ele trata efetivamente sobre prevenção e conscientização das queimadas no Brasil e, em relação à Comissão de Educação, era específico a parceria entre o Ministério do Meio Ambiente e do Ministério da Educação acerca das políticas a serem implementadas dentro das salas de aula, obviamente de material didático, aperfeiçoamento, capacitação de recursos humanos, para poder estar divulgando efetivamente ações que possam inibir e minimizar os impactos das queimadas no país.
5: O projeto de lei ainda prevê um selo verde de combate a incêndios a ser concedido a empresas que adotem práticas sustentáveis. Também determina a criação de um Centro Nacional de Prevenção a Incêndios Florestais para coordenar essas ações em todo o país. O texto está em análise agora na Comissão de Meio Ambiente. Da Rádio Câmara de Brasília, José Carlos Oliveira.
3: Desenvolvimento Regional.
0: Hildo Rocha, do MDB, exalta o programa Maranhão Livre da Fome, criado pelo governo estadual para combater a insegurança alimentar. Segundo o deputado, a iniciativa alia transferência de renda e capacitação profissional para famílias em situação de vulnerabilidade.
1: Hildo Rocha informa que o programa obteve resultados positivos na inclusão produtiva de beneficiários. O parlamentar acrescenta que a medida deve ser apresentada ao governo da Finlândia como exemplo de política pública voltada ao combate à pobreza e à fome.
3: Transportes.
0: Joaquim Passarinho, do PL do Pará, apela aos governos federal e estadual por intervenção imediata nas estradas do norte do país. Segundo ele, a precariedade das BRs e PAs prejudica o trânsito da população, encarece o escoamento da produção e impede o desenvolvimento da região.
1: Joaquim Passarinho ressalta a posição dos portos do norte pela proximidade com o Canal do Panamá e com os Estados Unidos. No entanto, ele afirma que as más condições das estradas eliminam essa vantagem, o que justifica obras urgentes na Transamazônica e na BR-163 durante a estiagem das chuvas.
0: Termina agora o Jornal Câmara dos Deputados, produzido pela Rádio Câmara. O programa teve trabalhos técnicos de Wellington Teles e apresentação de Verônica Lima e Márcio Aquilissardi. Boa noite.
1: A Voz do Brasil volta na sexta-feira. Boa noite e bom feriado.
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0: Boa, Denise.
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2: 22:18.
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0: 22:39.
1: Seu santo é forte, hein? Força de forte.

0: 22h44.
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Obrigada, gente! Lindo demais!

0: Obrigado, São Paulo.
1: Obrigado, meninas.
2: Obrigada.
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1: FM. 22 horas e 59 minutos.

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1: 23 horas e 6 minutos.
2: Isso é No Ponto com PH e Michel. Ô Michel, não vai ficar pra tomar uma depois do fute, não, mano?
3: Minha mulher falou que eu não tô afim.

0: 23:17.
1: Ó Senhora de Aparecida, tu que foste concebida padroeira do Brasil, em todos os lares e adorada, e entre as flores conservadas está seu manto azul cor de anil. Tu que é a luz

Aparecida, abençoai minha família querida, que esteja bem longe ou bem perto de mim. E se alguém, nesse mundo de Deus, um dia sentir o gosto amargo do fracasso, ou dominado pelo cansaço, chamando por esta imagem, a sua fé decidida em Deus e na Senhora de Aparecida, de novo lhe trará coragem. Nós, sendo filhos de Deus, sendo simples artistas, à procura dos sonhos, é impossível.

0: Muito obrigado, senhoras e senhores.
1: 23 horas e 25 minutos.
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1: Diego de Toru, que pena.
2: Que pena.
3: 23 horas e 36 minutos.
4: Vem pra...

0: Uma salva de palmas, Murilo Ru.
1: Valeu, Goiânia.
0: Valeu, Murilo.
1: Que delícia, tamo cara. Junto. Tem que respeitar.
0: Que, é isso?
1: Que moda boa, que moda boa. Que moda boa.
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0: 23:57.
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1: 0 hora e 6 minutos.

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1: Zero hora e 16 minutos.

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1: 0:28.
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2: Zero hora e 40 minutos.

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2: 0:47.
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1: 1:16.

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3: 1h23.

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2: Uma hora e 43 minutos.

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0: 2:03.
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1: Duas horas e 24 minutos. Amém.

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1: Duas horas e 39 minutos.

0: Listen.
1: Lindo,
2: lindo sim.

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1: 3 horas e 41 minutos.

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1: 3 horas e 54 minutos.

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1: 5:33.
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1: 5:34.

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1: 5 horas e 40 minutos.

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1: 5:51.
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1: 5:58.
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4: Quinta-feira está entrando no ar mais uma edição do Minuto Comiva. Sávio Ribeiro Mota, zootecnista da Comiva e responsável técnico pela fábrica de rações da Comiva, destaca a importância do Boitel da nossa cooperativa no apoio aos produtores de todos os portes, auxiliando nas estratégias de engorda de animais, oferecendo mais praticidade, suporte técnico e valorização na comercialização. Acompanhe a nossa entrevista.
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3: 6 horas e 2 minutos.

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2: Seis horas e 10 minutos.

0: 6:16.
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8: 6 horas e 19 minutos.

0: 6:25.
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0: 6:27.

bem baixinho, Wanda. Bem baixinho. Eu sou a luz, a verdade, o caminho, a vida. Ninguém vai ao Pai senão por mim. Foi o que Jesus falou. E o que ele pediu? Ame, ame de verdade. Não só a quem te faz bem, não só a quem te convém. Isto é amor. Amor é humildade, é carinho, é compaixão, é gratidão, é perdão. Ame, ame para ser amado, perdoe para ser perdoado. Seja manso, seja humilde de coração, assim como Jesus foi. Tá bom? Deus abençoe a todos vocês.

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1: Hora de acionar a nossa equipe da caravana do Minuto Goiás e descobrir de que parte do nosso estado eles estão falando hoje.
2: Oi, minha gente! Hoje eu falo direto de Caiapônia, uma das 11 cidades que receberam novas casas do governo de Goiás no mês de maio. Aqui foram 558 casas a custo zero em um único mês. Os números para todo o estado impressionam. O governo de Goiás já entregou mais de 5.400 moradias totalmente gratuitas, com a escritura na mão, e está pertinho de atingir a marca de 10 mil unidades para famílias goianas em 166 municípios. É o maior programa habitacional que nosso estado já viu. Já o aluguel social passou de 93 mil cartões entregues, com mais de 24 mil benefícios ativos neste momento, ajudando famílias a pagar o aluguel enquanto reorganizam a vida. É assim que Goiás segue em frente no caminho seguro.

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1: É isso aí, gente. Agora são 8:01, 8:01, gente. Bom dia, ótimo feriadão pra você. Estamos chegando com muito mais sucesso pra você. Aqui, Bom Dia Mineiros. Carlos André chegando com você nesta manhã gostosa, feriadão, né? Olha só que maravilha, Corpus Christi. É quinta-feira, quinto, dia 4 de junho de 2026. Sempre, sempre, sempre de bem com a vida. Aqui, na número 1, a sua preferida, claro, desde 1979, é o Dourado, a pioneira de Mineiro. E o Carlos André, a pioneira de Mineiros. E o Carlos André, direto aqui do estúdio Helena Paniago. Oferecimento, nosso feriadão, com você até o meio-dia, tá bom? A melhor companhia aqui no 36720322 tem um oferecimento. 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E mais um bom dia, o melhor bom dia do rádio está no ar. E começa com o Panda e Gustavo Lima. Calcinha de renda, são 8:04.

0: E agora são 8:10, 8:10 aqui no Bom Dia Mineiros.
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0: A nossa mensagem desta quinta-feira, Bom Dia Mineiros, bom dia a todos os nossos ouvintes aqui da Rádio Eldorado, nesta quinta-feira especial, né? Corpus Christi, queremos desejar um feriado abençoado a você e sua família, tá bom? Estamos aqui já com você até o meio-dia, o Carlos André fazendo a melhor companhia para você no rádio. Este dia seja a oportunidade para renovar a fé, agradecer pelas bênçãos recebidas e fortalecer a esperança em dias melhores. Em meio à correria da vida, lembre-se de que Deus está sempre presente, guiando nossos passos e cuidando de cada detalhe da nossa caminhada, né? A palavra de Deus nos diz em Salmos 118, 24, este é o dia que o Senhor fez. Regozijemo-nos e alegremo-nos nele. Que a paz de Cristo habite em seu coração, meu caro ouvinte, que haja união em sua casa e que nunca falte amor, saúde, né? E proteção sobre sua família. A Rádio Eldorado FM deseja a todos os ouvintes um excelente feriado, tá bom? Feriado de Corpus Christi, repleto da presença de Deus, de momentos felizes, né? E de muitas bênçãos para você, tá bom? Então, Deus abençoe Mineiros, toda a nossa região, nosso estado de Goiás, o Brasil e o mundo. E um feliz, abençoado feriado, uma ótima quinta-feira para você.

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1: Muito bem, agora são 8:20. 8:20. Aqui no Bom Dia Mineiro está aí pra você sucesso o tempo todo. A melhor música e o André de volta com você até o meio-dia, tá bom? Daqui a pouquinho já começo a atender o nosso ouvinte que já participa comigo, 3672-0322, 8:20.

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0: 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Bom dia, bom feriado.
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0: Muito bem, hora certa, agora são 8:23.
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0: A sua manhã muito mais gostosa, 8 horas 26 minutos, olha aí. O metro quadrado, Igor Ferraz.

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Olha aí, Thalita Mello com Chão de Avião aqui no Bom Dia Mineiros, 8 horas 37 minutos. E o Carlos André segue com você até o meio-dia, tá bom? No feriadão. É aqui na sua Eldorado. Deixa eu mandar bom dia, desejar um ótimo feriado aos nossos ouvintes que já estão ligadinhos aqui comigo, interagindo com a gente no 36720322. Antônia, tudo bem? Bom dia. O Fabrício Baianin também, né? Lindaura participa com a gente. Batista, nosso ouvinte Cida, tudo bem? Bom dia, ótimo feriado. A Antônia tá dizendo que assumiu uma carteira com os documentos e cartões em nome de Adelson Lucindo dos Santos. Ele perdeu no centro de Mineiros. Se alguém encontrou, vier encontrar, por favor, entrar em contato no 649-996601-61, tá bom? Valeu, Antônia. Bom dia a você, bom feriado, 8 horas 38 minutos, proibido terminar na sequência. Tem Gustavo Lima aqui no Bom Dia.

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8: Muito bem, gente, agora são 8:46, 8:46 e o André tá de volta aqui no Bom Dia Mineiros. Deixa eu mandar mais participação pro ar. Bom dia, Cida, fala comigo, como é que tá seu feriado?
9: Bom dia, Carlos.
8: Bom dia.
9: Quero ver essa música somente para mim curtir, quem gostar da música também. Estrelinha com De Paulo e Paulino. E muito obrigado, um ótimo feriado para você e toda a sua família.
8: Ótimo, obrigado a você também, bom feriado, ótimo feriado para você, nossa ouvinte Cida. Lindaura também participando com a gente. A Lindaura mandou a mensagem, que Deus abençoe este novo dia. Bom dia, feliz quinta-feira, amém. Para você também, Lindalva, obrigado pela participação, Lindaura, né? Nossa ouvinte Lindaura, sempre bom dia também, ótima quinta, tá bom? O Batistinha também participando, tem um ótimo dia para você também. Hélio José, tudo bem, Hélio? Obrigado pelo carinho da audiência de sempre, tá bom? Deixa eu procurar para você aqui, Cida, então, Estrelinha, de Paulo e Paulino, aqui na programação da sua Eldorado FM 91,9, tá bom? Vai participando comigo até o meio-dia, tem sucesso, tem aqui Estrelinha de Paulo e Paulino com a participação da saudosa Marília Mendonça.

0: Olha aí, bom dia Mineiros, Henrique e Juliano. Essa daí namora, Dana, na sequência tem Luan Santana com Léo Foguete aqui no Bom Dia. Eldorado. 8:55.
1: Luan Santana e Léo Foguete.

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O Salmo 18:28 registra: mantens acesa minha lâmpada, o Senhor meu Deus ilumina a minha escuridão. Amigo ouvinte, o salmista Davi reconhece uma verdade profunda. Há momentos em que a alma atravessa escuridão ou trevas que nenhuma força humana consegue dissipar. Não é apenas falta de ânimo, mas uma escuridão interior, uma confusão, medo, cansaço espiritual. É nesse contexto que ele declara: acendes a minha lâmpada. A luz não nasce nele, a luz vem de Deus. A escuridão, as trevas podem ser dúvidas que enfraquecem a fé, conflitos familiares, decepções com pessoas, sensação de solidão espiritual. Davi não nega a existência das trevas. Ele afirma que Deus é maior que elas. Deus não apenas dá luz, ele acende a lâmpada. A figura é bela. A lâmpada já está ali, mas apagada. Deus a acende. Isso nos ensina que a fé pode enfraquecer, mas não deixa de existir. A esperança pode se apagar, mas pode ser reacendida. O coração pode esfriar, mas pode voltar a arder. Deus trabalha dentro de nós, amigo ouvinte, reacendendo o que parecia perdido. Talvez hoje sua lâmpada esteja fraca. Ore como Davi: Senhor, acende de novo a minha lâmpada.

ore assim comigo: Senhor, meu Deus, Deus soberano, tu conheces as trevas do meu coração, acende a minha lâmpada novamente, ilumina o que está confuso, aquece o que esfriou e fortalece o que enfraqueceu. Assim eu oro em nome de Jesus.

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Olha aí, bom dia, mineiros. Agora são 9:19, fechando mais um bloco com o Felipe Amorim e Zé Felipe, nossas fotos. É o melhor bom dia com você, Carlos André, segue até o meio-dia. Na melhor, sempre no melhor bom dia do rádio. São 9:20, gente, 9:20, Maria José. Tudo bem? Bom dia, ótimo feriadão pra você, tá bom? Eu volto com sucesso aqui, ó.

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10: Olha, agora são 9h23, 9h23, missa de sétimo dia. Os familiares de Rosane Carneiro Lucarone convidam parentes e amigos para a missa de sétimo dia de seu falecimento. Será realizado, né? Se realizará neste dia 5 de junho de 2026, às 19h, na Igreja Matriz de São Bento. A família enlutada agradece as manifestações de apreço e apoio recebido.
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Stefani com Direitinho pro Céu. Deixa eu mandar bom dia, meu amigo Lindomar. Alô, Lindomar Oliveira, tudo bem? Bom dia, ele quer ouvir a música? Deixe seu like, né, do Cristiano Neves. Bom dia, meu parceiro, bom dia, meu amigo, como é que tá o seu feriadão, hein? Tá tudo bem? Tá tudo certinho? Lindomar Oliveira, na sequência, tem a sua preferida aqui no Bom Dia. Música.

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0: Olha aí, Luan Santana, na sua programação mais gostosa no feriadão aqui de Eldorado, Marrom Bombom. 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

Olha aí, 9h37. Não mexe nas minhas gavetas, não. Danilo e Davi aqui no Bom Dia Mineiros. O André segue, deixa eu mandar bom dia. Na sequência, olá, bom dia, aqui é o Jacó. Estamos aqui no Rancho do Veião. Alô, pessoal, no Rancho do Veião. Manda música pra nós aí, André. Manda pra começar, né? O feriado. Um abraço então a todos aí. Ó, o pessoal tá lá no Rancho do Veião, né? Nosso amigo tá lá, o Jacó. Pra vocês então aí, ó, bom feriadão. Tem Zezé de Camargo e Luciano, 9h37. Mentes também.

0: Ali, bom dia, meninos. Agora são 9h44. Sol nos olhos. Jorge Mateus fechando mais um bloco aqui do Bom Dia Mineiros desse feriadão, quinta-feira, 4 de junho de 2026. Corpus Christi, um bom feriado para você acompanhando a Eldorado em todo lugar de Mineiros, toda a nossa região. Bom dia, Mineiros. Deixa eu atualizar as informações. Olha, Jairinho é condenado a 43 anos pela morte de Henry. Monique recebe perdão por homicídio. A juíza disse que a mãe do menino foi alvo de julgamento marcado por preconceitos de gênero e a condenou a 1 ano e 4 meses por omissão. A acusação vai recorrer. Feriado terá tempo firme em boa parte do país. Feriadão de Corpus Christi com a previsão aí com tempo firme em boa parte do Brasil. Uber demite 23% dos funcionários. Cortes atingem RH e recrutamento. Líder supremo do Irã diz que Estados Unidos estão sofrendo humilhação profunda. Queda em ranking globais vira alerta sobre as universidades no Rio de Janeiro ou as universidades lá do Rio de Janeiro. Pai, mãe e filha são investigados pela Polícia Federal por tráfico. Família de Uberlândia. Bom dia.
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1: Agora são 9:52, 8 faltando para as 10 da manhã aqui no Bom Dia. Seguimos, na sequência tem Casal Bagaceira, canta Bruninho e Davi, com a participação de João Bosco e Vinícius aqui na Pioneira, são 9:52.

0: João Basque, Vinícius Campo Grande.
1: Bruno e Davi.
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7: Opa, são 9:59, por aqui o Carlos André tá de volta aqui no Bom Dia Mineiros. Deixa eu mandar bom dia pra você que tá ligadinho aqui, a Risonete, é isso, Risonete Maria. Bom feriado, ótimo feriado pra você, Risonete Maria, acompanhando o Bom Dia Mineiros, ótima quinta. Seguimos com você e olha só, informações atualizando, né, as notícias aqui em Goiás, também no Brasil. Nesta manhã de quinta-feira, hoje, feriado Corpus Christi, 4 de junho. Olha só, chega aos cinemas, 11 de junho, né? O filme que prepara a humanidade para o encontro dos ETs será, né, dia D do novo longa de Steven Spielberg. Transformou o tema antes restrito à ficção científica em um fenômeno nas redes sociais, né? E aí, falando aí, né, dos ETs, temos algumas informações, né? Por exemplo, aqui em Goiás, luzes misteriosas no céu de Anápolis intrigam moradores, né, e geram relatos de possível OVNI. Moradores de Anápolis, aqui em Goiás, relatam, né, luzes misteriosas no céu. Descrevem mudanças de cor e direção e levantam hipóteses sobre possíveis OVNI na cidade goiana. E aí em todo o Brasil também o destaque lá, né? Se você já viu falar lá do Paraná, OVNI no Paraná, ABIN e FAB se manifestam sobre suposto avistamento no Brasil. OVNIs descem no mar no Paraná em outro registro após caso em zona rural. É, portanto, as notícias de momento, né? Como o maior, o G1 destaca, como o maior avistamento coletivo de OVNIs do Brasil assustou 23 mil pessoas. Primeiro aeroporto para OVNIs do mundo fica no Brasil. É isso mesmo, você sabia? É conhecida nacionalmente pelas histórias envolvendo objetos voadores não identificados, a cidade de Barra do Garças, Mato Grosso. Olha só, abriga uma construção incomum, o primeiro discoporto do mundo, uma estrutura criada simbolicamente, né, para receber possíveis naves extraterrestres.
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7: É, localizado a cerca de 516 quilômetros de Cuiabá, o espaço foi inaugurado em 1995. É, portanto, você sabia, muitas especulações, né, quanto ao aparecimento de extraterrestres, OVNIs do Brasil, e aí já temos há muito tempo, né, são muitos anos essa primeira cidade, né? Primeiro aeroporto, na verdade seria o discoporto, né? O primeiro aeroporto para OVNIs do mundo lá na cidade de Barra do Garças, no Mato Grosso. Informou Eldorado FM, sempre ao seu lado, são 10 horas mais 3 minutos. Perfeito, com Ed Sheeran e Beyoncé.

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0: Olha aí, Gabi e Laona Prado. Na sua Eldorado, sempre ao seu lado, onde tava essa saudade. Deixa eu mandar mais bom dia, Rizonete, tudo bem, Rizonete? Obrigado pelo carinho, tá bom? Bom feriado pra você também. Carlos André segue com você até às 12 hoje, né? Feriadão, aquela programação especial, né? De 8 às 12 com você, de 8 ao meio-dia. Ah, do meio-dia às 4 hoje, Cracktel, não é isso? É o Tel do Mar, Cracktel com você no Tarde Total, tá bom? Ah, das 4 às 8, das 16 às 20 horas hoje, Luiz Carlos Lico comandando a festa sertaneja no Entardecer no Sertão, tá bom? Olha, gente, agora são 10 horas e 24 minutos. Temos aqui comunicado de desaparecimento de animais, né? Cachorros, inclusive temos um áudio aqui, deixa eu me ver aqui, ó.
1: Bom dia. É da Rádio Eldorado.
0: Isso.
1: Então, olha, eu gostaria de pedir vocês, se vocês pudessem divulgar para mim, é o desaparecimento dos meus cachorros. São 3 bulldogs franceses.
0: 3 bulldogs?
1: É, uma fêmea, um macho, certo, de 1 ano, e outra fêmea de 4 meses. Eles desapareceram. A gente tá aqui desesperado procurando. Se vocês puderem, né, divulgar na rádio, porque a rádio tem um alcance muito grande, né, em Mineiros, na região, nas redes sociais, né?
0: Certo.
1: Então, vai que alguém encontrou, venha encontrar, ou tem alguma informação, né, de onde possa encontrá-los. Eu agradeço demais, sabe? Que a gente tá aqui desesperado procurando. Meu filho, eu tenho um filho de 9 anos, que é muito apegado aos cachorros, principalmente a pequenininha, né? Que a pequenininha era dele. Então, assim, ele tá muito triste, a gente também, então, a família. Então, se vocês puderem estar divulgando, ajudando a gente, eu agradeço muito, muito.
0: Opa! Agora, então, portanto, olha só, procura-se e gratifica-se também, né? Zona Rural de Mineiros, região, né? Próximo ali ao Espaço Morena, Corredeira e Curva do S, né? Olha só, são muitos amados e fazem muita falta, né? São 3 cachorrinhos, portanto, amigos, né? Nossa família, né? Você viu? Tem informações? Entre em contato 649-9600.

0: 64996000610, tá bom? É só você manter contato, ajude a trazer os amiguinhos de volta para casa, tá bom? Gratifica-se informações que levem, né, ao reaparecimento, portanto, desses três oguinhos, né, que ela citou aqui no áudio. Portanto, região zona rural aqui de Mineiros, próximo a Espaço Morena, Corredeira e Curva do S. É, vamos ajudar então, é tão ruim, né, quando você perde, né, desaparece aí, né, some os cachorrinhos, principalmente, como ela disse, né, uma criança de 9 anos está sentindo muito, né, a falta aí dos três doguinhos. Então, né, se você souber de qualquer informação, entre em contato, né, o 649 o 96000610, é isso? Portanto, qualquer coisa, informação também, né? Você pode deixar aqui na portaria da Rádio Eldorado. Vamos ajudar então essa família a encontrar os cachorrinhos, tá bom? Só passe mais uma vez pra gente aí. O WhatsApp ficou meio estranho aqui, o 064996000, aqui tá 610, né? Manda de novo pra gente o WhatsApp, tá bom? Né, certinho para a gente poder também passar para os nossos ouvintes aí quanto a esse desaparecimento, portanto, desses três doguinhos. Agora são 10h28, 10h28, aqui no Bom Dia o André segue, na sequência tem Fred e Fabrício.
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2: Agora são 10 horas 32 minutos. 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Passe lá, 10h33 aqui no Bom Dia. Dez horas 34 minutos, agora 10h34. Diego Ferraço, na sequência tem Calcinha Preta. Aqui no Bom Dia Mineiros, bom feriadão pra você ligadinho. A gente dá risada.

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Olha, tá aí pra você, 10 horas e 52 minutos. Solteiro sofredor, João Neto e Frederico, com Rio Negro e Solimões aqui no Bom Dia Mineiros. Hora certa pra você, 10h51. O André segue com você até o meio-dia nessa programação especial, né, do feriadão. Deixa eu mandar mais bom dia. Aqui, nosso amigo Alfredo também participando, a Helena, nosso amigo Batista, né? O Batistinha sempre acompanhando, mandou a mensagem de hoje, bom dia, que Deus cubra o seu dia de bênçãos e saúde, muita paz também, claro, amém, bom dia. A você também, obrigado pelo carinho, tá bom? Pela audiência certa, agora são 10 horas e 52 minutos, daqui a pouquinho na sequência, tem já, né? Já tem Roberta Miranda fechando, tem Bruno e Rafa.

Agora são 10 horas e 59 minutos. Aí, fechando o bloco com Léo Santana, Rogerinho e Kevinho, só você. Daqui a pouquinho, na sequência, novena Santa Chagas, Padre Reginaldo Manzotti. O André volta com a última hora do Bom Dia Mineiros.

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0: E vamos juntos para o quarto dia da novena perpétua de Jesus das Santas Chagas. E eu convido você a mandar as suas intenções, 41-3221-6060. Rezemos. Por suas santas chagas, suas chagas gloriosas, o Cristo Senhor me proteja e me guarde. Senhor Jesus, foste levado na cruz para que, por vossas santas chagas, sejam curadas as de nossas almas. Eu vos louvo e agradeço pelo vosso ato redentor. Carregaste em vosso próprio corpo os meus pecados e de toda a humanidade. Nas vossas santas chagas, Senhor, coloco minhas intenções, minhas preocupações, ansiedades e angústias, minhas enfermidades físicas e psíquicas, meus sofrimentos, dores, alegrias e necessidades. Em vossas santas chagas, Senhor, coloco a minha família. Envolvei, Senhor, a mim e meus familiares, protegendo-nos do mal. Senhor, ao mostrar vossas santas chagas gloriosas a Tomé e o mandando tocar em vosso lado aberto, o curaste da incredulidade. Eu vos peço, Senhor, permita-me refugiar em vossas santas chagas e, por mérito desses sinais de vosso amor, curai a minha falta de fé. Ó Jesus, pelos méritos de vossa paixão, morte e ressurreição, dai-me a graça de viver os frutos da nossa redenção. Amém. Queridos filhos e filhas, os testemunhos nos são enviados e eu convido, estimulo você que também o faça. Mande para a obra, para que o mundo saiba esta presença do Deus vivo e verdadeiro, que faz milagres e prodígios. Acompanhe este.
1: Minha filha que precisava muito de libertação. E graças a Deus, as chagas de Jesus, conseguimos, em orações, conseguimos a libertação dele. Hoje ele está muito feliz, junto com a família dele. E eu sou associada da Evangelizar há muitos anos. Eu e meu neto e minha filha, temos a capelinha da chaga de Jesus. E sou muito devota da Nossa Senhora, também de Nossa Senhora. E é isso aí, meu testemunho. E a família toda é muito devota. Eu também sempre fui do apostolado da oração, ministra da Eucaristia na minha comunidade há muitos anos. Agradeço muito por tantas graças recebidas. Eu tenho já 10 cirurgias e graças a Deus estou aqui com quase 85 anos de idade. Graça recebida, graça testemunhada. Toque o sino, sacristão.
0: E vamos à bênção da casa. Que a vossa divina bênção os acompanhe. Que o Espírito Santo ilumine os seus pensamentos e que seu poder haja por eles em toda parte. Tudo que se encontra nesta casa, os que nela entram, os que dela saem, que Jesus, nas suas santas chagas, nos abençoe e vos preserve do mal, para que nenhuma desgraça se aproxime de vós. O Senhor vos abençoe e vos guarde, que Ele faça seu rosto brilhar sobre vós, que Ele se compadeça de vós e vos dê a paz. Em nome do Pai, do Filho e do Espírito Santo. Amém.
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0: Olha aí, é sucesso aqui no Eldorado pra você, 11:13. Eu me apaixonei, Vitinho Imperador.
1: Eu me apaixonei.
0: E aqui no Bom Dia Mineiros, Carlos André segue com você até o meio-dia. Essa programação gostosa, né? Especial pra você, ligadinha sempre com as melhores músicas. Olha, deixa eu mandar mais bom dia. Bom dia, atender que mais participações aqui, 36720322. A Kátia, tudo bem, Kátia? Bom dia, ótimo feriado pra você também. O Valdivino Nogueira, obrigado pela participação, Valdivino. Olha só, o Valdivino tá anunciando aqui, né? Valdivino Nogueira, lá, bom dia. Gostaria de pedir, por gentileza, a divulgação, anúncio aí na rádio sobre um drone perdido, né? Foi perdido um drone GT-8 após a decolagem hoje nas proximidades do Espetão Curral, né? O Espetão do Curral, na região do bairro São Pedro, antes da comunidade do Cedro. O equipamento perdeu o sinal durante o voo e a possibilidade de ter caído em alguma propriedade, né? Quintal, lavoura ou residência próxima a um local. Pedimos que caso alguém encontre o drone ou tenha qualquer informação que possa ajudar na sua localização, entre em contato com o Dione. 649-9939-6996. 649-9939-6996 ou com o Valdivino Nogueira. 649-9921-4644. Tá certo, tá feito aí, portanto, o apelo, né? Pra localizar, então, esse drone perdido, né? O drone GT-8, após decolagem, portanto, hoje, né? Quinta-feira, ali nas proximidades do Espetão do Curral, região ali do bairro São Pedro, antes da comunidade do Cedro. Equipamento perdeu, né, o sinal durante o voo e a possibilidade de ter caído em alguma propriedade, tá bom? Informações com o Johnny, 649-9939-6996 ou com o Valdivino, 649-9921-4644. Valeu, Kátia, bom dia também na sequência, obrigado pelo carinho, pela audiência, tá bom? São 11:16 aqui no Bom Dia Mineiros.
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0: Olha aí, agora são 11 horas 24 minutos. Fio Fio, Bruno Rosa com Israel e Rodolfo aqui no Bom Dia Mineiros. É a sua manhã muito mais gostosa, com muito mais sucesso, alegrias. Pra você, prêmios e notícias. Hoje, como hoje feriadão, não temos o Jornal Eldorado, mas vamos aqui aproveitar. O nosso querido amigo Libório Santos, né, nos enviou o áudio direto de Goiânia. Quais são as informações deste Corpus Christi? Quinta-feira, dia 4 de junho, Libório Santos, as notícias da nossa querida capital Goiânia, são 11h25.
1: Equatorial alerta para perigos de ligações clandestinas nas festas juninas. Polícia Rodoviária Federal promove operação no feriadão. Supermercados com novo horário de funcionamento aos domingos e feriados. Eu sou Libório Santos, hoje é dia 4 de junho, quinta-feira, dia de Corpus Christi, dia santo na Igreja Católica, e esses são os nossos destaques. A cidade de Ataí, na região sudoeste de Goiás, registrou a temperatura mais fria do ano até o momento no estado, 8 graus Celsius, nesta quarta-feira. De acordo com informações do Centro de Informações Meteorológicas e Hidrológicas de Goiás, CIMEGO, o estado atingiu o pico de uma massa de ar frio que está sobre o território goiano. As festas juninas estão chegando e elas acontecem em várias cidades de Goiás. É comum as comunidades dos bairros promoverem os arraiais. Mas cuidado, hein? Pois nem tudo é festa. Alguns cuidados e medidas devem ser adotados antes da festa, durante a preparação. E refere-se à instalação elétrica. A executiva de segurança do trabalho da Equatorial Goiás, Suzane Caires, dá algumas dicas importantes para não estragar a festa.
2: Chegamos ao mês de junho e, com isso, uma das festas mais culturais e ricas do nosso estado de Goiás, os arraiais, as festas juninas. Você sabia que é muito comum que, nesse período, os organizadores de arraiais realizem ligações clandestinas ou até mesmo gambiarras? Isso é muito perigoso. Não façam. Só em 2025 foram 35 acidentes domésticos relacionados com ligações clandestinas e destes, 28 foram fatais. Não queremos que esse número se repita. Para isso, fique atento às dicas de segurança. Você vai providenciar o seu arraiar? Que o seu arraiar seja lindo e seja brilhante? Chame a Equatorial Goiás para que faça a sua ligação corretamente. E na sua instalação interna, contrate um eletricista habilitado para tal, para que ele revisite todas as suas instalações e faça com total segurança. Vai acender fogueira? Jamais coloque fogueira embaixo da rede elétrica, pois pode aquecer os condutores, com isso partir o cabo e energizar o solo. Além dos riscos elétricos, né, os riscos de choque para a população, você ainda vai deixar toda a sua comunidade sem energia.
1: A Polícia Rodoviária Federal iniciou ontem a Operação Corpus Christi 2026 nas rodovias federais de Goiás. A ação seguirá até domingo.

0: E tem como objetivo reforçar a segurança viária diante do aumento esperado, né, do fluxo de veículos durante o feriado prolongado. Supermercados de Goiás passarão a encerrar atendimento às 11 horas, domingos e feriados, conforme prevê a nova convenção coletiva de trabalho da categoria. A regra não se aplica a Catalão, Rio Verde e Tumbiara, onde trabalhadores são representados por sindicatos próprios. Empresas que descumprirem a determinação estarão sujeitas a multa de R$500 por funcionário. Um soldado do Exército, 20 anos de idade, morreu no acidente na J430, na zona rural de Formosa. O carro saiu da pista e capotou. Havia mais 3 pessoas no veículo e todas se feriram. A Câmara Municipal de Ipameri, na região sudeste de Goiás, lançou um concurso público com 70 vagas, entre oportunidades imediatas e cadastro de reserva. O salário chega a R$8.500, conforme edital publicado pela Universidade Federal de Goiás, responsável pela organização do certame. As remunerações variam conforme o cargo e o nível de escolaridade exigido. No último final de semana, aconteceu aqui em Goiânia a celebração da Igreja Católica Totus Tus. O evento superlotou o estádio Serra Dourada e muitas pessoas não conseguiram entrar no local. Vieram devotos de várias partes do Brasil e de todo o estado de Goiás. Na ocasião, a deputada Flávia Moraes comunicou aos organizadores que foi sancionada a Lei 15.420 de sua autoria, transformando Totus Tus em Manifesto Cultural Nacional.
1: Nós pudemos aí fazer entrega ao povo de Goiás, a todos aqueles devotos de Nossa Senhora, desse reconhecimento a nível nacional. Agora o evento é um evento cultural nacional, reconhecido por lei que foi sancionada na última semana, a Lei 15.420, de nossa autoria, que hoje vai consolidar cada vez mais a realização do Totus Tus, esse evento de devoção à Nossa Senhora, né, peregrina, esse ano Nossa Senhora de Guadalupe, uma festa que tem crescido assustadoramente, significativamente, todos os anos, né? Estava no Teatro Arena, o ano passado já lotou o Serra Dourada, esse ano lotou e nós tivemos ainda mais de 20 mil pessoas na área externa que não conseguiram adentrar, né? Porque o espaço já ficou pequeno para o número de devotos que comparecem a esse evento.
0: Bom, um comunicado importante que nessa sexta-feira não estaremos com o nosso boletim normal. Voltaremos na segunda-feira. Eram essas as informações de hoje de Goiânia, informou Libório Santos.

Opra, obrigado, obrigado, Libório Santos. Opa, obrigado pelas informações, tá bom? Você volta a segunda-feira, a partir das 12h15, no Jornal Eldorado. Sempre ao seu lado, Eldorado. 11h30 aqui no Bom Dia Mineiros. Tem Marília Tavares com Murilo Rufi. Você tem um molho.

0: Olha aí pra você, agora são 11 horas 44 minutos, forró de interior. Muriel. Aqui no Bom Dia Mineiro são 11 horas 44, 16 faltando pro meio-dia. Daqui a pouquinho, Cracktel hoje no Tarde Total, tá bom? Carlos André com você de 8 a meio-dia, depois Cracktel de meio-dia às 4 com Tarde Total. Muita música boa pra você aqui no feriadão da Eldorada Pioneira.
1: Esse é forró de interior.
0: Olha, Thalita Mel aí com o Xande Avião, 11h44.

Ali, agora são 11:54, 11:54, nossa penúltima aqui do Bom Dia Mineiros. Na sequência, daqui a pouquinho, o Cracktel hoje, hein? Essa programação especial, né? Do feriadão de Corpus Christi, ele daqui a pouquinho do meio-dia às 4, com Tarde Total, tá bom? Ótimo abraço pra vocês, que participou aqui, 3672-0322, bom, super, comecinho de final de semana a todos, bom feriadão, André volta então amanhã. A partir das 7 horas da manhã com mais Bom Dia Mineiro. São 11 horas mais 54 minutos. Sigam ligados, daqui a pouquinho meio-dia, Cracktel com

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1: Oi, minha gente! Hoje eu falo direto de Caiapônia, uma das 11 cidades que receberam novas casas do governo de Goiás no mês de maio. Aqui foram 558 casas a custo zero em um único mês. Os números para todo o estado impressionam. O governo de Goiás já entregou mais de 5.400 moradias totalmente gratuitas, com a escritura na mão, e está pertinho de atingir a marca de 10 mil unidades para famílias goianas em 166 municípios. É o maior programa habitacional que nosso estado já viu. Já o aluguel social passou de 93 mil cartões entregues, com mais de 24 mil benefícios ativos neste momento, ajudando famílias a pagar o aluguel enquanto reorganizam a vida. É assim que Goiás segue em frente no caminho seguro.

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1: Muito boa tarde, meu povo. São 12 horas e 1 minutos, 12 e 1, nessa quinta-feira abençoada, 4 de junho de 2026. 25 graus aqui em Mineiros, nesse feriadão, né? De quinta-feira, Corpus Christi. E aqui é o Cracktel tocando Tarde Total pra você de agora, né? Meio-dia até as 4 da tarde aqui, pra você que tá em casa aí, olha, descansando, curtindo esse feriadão, hein? Que coisa boa, merecido, né? Merecido pra você que tá em casa, merecido pra você que tá chegando em casa agora, pra você que ainda está no serviço, muita gente trabalhando, né? Mas agorinha, depois do meio-dia, irá pra casa, olha, e que você possa tá tendo a companhia, né, sempre da gente aqui até as 4 da tarde, a companhia de Deus, principalmente, na sua vida. Tarde Total, meu povo! Aqui é o 36720322, é o canal interativo pra você participar comigo aqui e pedir a sua música, né? A gente vai tocar de tudo que você quiser, de tudo que você quiser aqui, ó, comigo, Cracktel, até as 4 da tarde, gente. Bom dia pra você que tá nas chácaras, nos sítios, nas fazendas, pra você que tá aí nos barzinhos, pra você que tá em casa fazendo aquele churrasco, né, comendo aquela comida de mamãe, pra você que já almoçou, que ainda não almoçou, muito, muito, muito boa tarde! E a boa tarde é com Tarde Total aqui na 91,9!
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1: E a gente começa bem o programa de hoje, Wesley Safadão, Eu Já Tava Bem.

0: São 12 horas e 9 minutos, 12:09. Mordida de amor, né? Yahoo, né? Quem não gosta, né? Mordida de amor, Yahoo. Você ouviu também? Eu já tava bem com Wesley Safadão, né? Aqui é o 36720322. Pra você mandar o seu zap pra cá, né? Pra você pedir sua música. Tem gente já pedindo música aqui, né? Mas quem tá chegando aqui, meu amigo, seu Hélio, né? Boa tarde, Caractel. Abraço do seu amigo Hélio, ouvindo tarde total aqui no setor Divino Espírito Santo, né? Agora eu vou tocar a música do seu Hélio. Ele tá pedindo a música Chapeludo. Vou tocar pra você agora, seu Hélio. São 12 horas e 9 minutos, 12:09. E meu amigo Carlinho Elegância Presença também tá aqui, ó. O Elegância tá falando. Fala com nós aí, Elegância. Boa tarde. Tá no trampo ainda, Elegância?
1: Vamos animar aí, né? Animar aí, né?
0: Fala de novo, Elegância.
1: Boa tarde, Elegância. Boa tarde. Não é só você que tá trabalhando, não. Eu também tô aqui carrado, nego, velho.
0: Tá certo, rapaz.
1: Vamos animar aí, né? Toca pra mim aí, se puder aí. Pet Shop Boys, Almas ou Mais.
0: Tá certo.
1: Lembra da época do Santos Futebol Clube lá, dos bailes lá, Elegância.
0: Tá certo, rapaz.
1: Bora, bora.
0: Um abraço.
1: Bom trabalho com você, nego, velho.
0: Pra nós, né? Pra todos
1: tô
0: nós.
1: Tô aqui no Santo Boa Vista aqui. Essa aí vai pra todo mundo aqui do Santo Boa Vista também. Tá aqui um amigo Rivael, Robão, João Paulo. Toca pra esse povo aí também.
0: Tá certo. Abraço. Um abraço. Essa turma aí é boa, hein? Essa turma aí eu gosto. Um abraço pra todo mundo, Elegância. São 12:10. Você pediu, tá aí, ó. Pet Shop Boys, All Women's My Mind. 12 horas e 11 minutos.

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Isso aí é verdade, de toda Mineiros, né? É coisa boa, são 12 horas e 24 minutos, 12h24 agora, e eu sigo atendendo esse pessoal aí, ó, que tá aqui mandando mensagens, né, meu amigo Vigilante Alcenir, a Ana, agora eu vou atender esse povo todo, 12h24, meu povo.

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1: Busquei a cura com Diego Vitor Hugo. Tem uma participante aqui, ó, um ouvinte aqui querendo falar com a gente agora. Vamos ver quem tá falando aqui. Minha amiga Ana. Ana, né? Só Ana. Boa tarde, Ana.
2: Ana de Fátima, que Caquetel, Ana de Fátima, aqui do setor Leontino.
1: Ah.
2: Ela pede a música com Lourenço Lorival, Pedido de um Pai.
1: Tá certo. Muito obrigado, minha amiga Ana. Muito obrigado de coração. Tá aí a música.

0: que você pediu aqui no Tarde Total, aqui da 91,9, quinta-feira, 4 de junho de 2026, 25 graus nesse momento.
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0: 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Você tá aqui no Tarde Total, meu amigo, Tarde Total aqui da 91,9, são 12h32. Meu amigo Alcenir, né? Boa tarde, amigo Caractel. Estou aqui na escuta do programa. Toco onde Eduardo Costa. O nome da música é Imagina Eu. Imagina Eu. Eu quero oferecer para Edilamar Maria, que fez aniversário no dia 2/6. Eu ofereço para todos os vigilantes de plantão e aqueles de folga, né? Curtindo o descanso. Um abraço, meu amigo Alcenir. Um abraço também. Parabéns à minha querida Edilamar, né? Boa tarde pra você, Edilamar. Muito obrigado aí pela audiência aqui com a gente aqui na 91. Feliz aniversário pra você, minha querida. Quem também tá participando aqui é o Endes, né? O Endes, fala com a gente. Fala com a gente aí, meu amigo Endes.
1: Ô, meu amigo Cartel, boa tarde.
0: Boa tarde.
1: Bom feriado pra todo mundo, pra nós que tá trabalhando. Descatou aí, vagabundão.
0: Tá certo.
1: E pedi a música aí, Teorema de Carlão. Teorema de Carlão, Pedra Letícia, mandar pra essa turma aí que sabe o que é bom da vida.
0: É verdade. 12h33, meu amigo. 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São 12 horas e 34 minutos, 12h34. Meu amigo Alcenir pediu. Tá aí, meu amigo Alcenir, ó. Imagina eu.

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3: É o Tarde Total aqui com o Cracktel aqui pela 91,9, né? Feriadão de quinta-feira e nós aqui, ó, firme e forte, rapaz, firme e forte, sem problema algum, né? Levando música linda pra você, conversando com você, interagindo com você aqui pelo 36720322, né? Quinta-feira maravilhosa, eu já bati um rango hoje, bati um rango com a carninha moída, Jesus amado, tava gostoso demais, com gilozinho, né? Com feijãozinho, aquela Coca-Cola que não pode faltar, né? Mas se você quiser mandar o Marmitex pra cá, pode mandar, viu? Tem problema não. Tem um franguinho frito aí na sua casa aí? Tem um franguinho arrumadinho com arroz puro e uma farinha e aquela copada de café Souza, né? O melhor café do mundo. Você pode mandar aqui, não tem problema não, ó. Tem gente querendo falar com nós aqui, rapaz, lá na fazenda. Meu amigo Savinho. Savinho, por onde você encontra, Savinho? Quem tá com você, essa turma boa aí, Savinho? Um abraço pra você. Esse é gente boa demais da conta. Fala, Savinho.
4: Fala, meu amigo Theo. Manda um abraço aqui pra nós na Fazenda Roda d'Água, pro meu amigo.
3: Pessoal da Fazenda Roda d'Água, um abraço pra todos vocês aí.
4: Minha esposa Jubiene, minha mãe.
3: Um abraço, Jubiene.
4: Todo mundo aqui curtindo. Seu programa. Um abraço, certo. Parabéns.
3: Obrigado. Um abraço, Savinho. Um abraço pra Dona Vi. Um abraço pra Jubiene. Um abraço pra essa turma toda aí. Savinho, na hora que vier, pode trazer aquela, né? Já foi lá no mato, né? Descascou tudo, mandioca, os mi. Pode trazer, viu, Savinho? Tem problema não. Um abraço, um beijo no coração muito, muito, muito grande da Dona Vilma, né? Pessoa que a gente gosta demais da conta, que a gente ama demais da conta. Beijo no coração de todos vocês. Esse dia eu encontrei a Dona Vilma maravilhosa, maravilhosa lá no restaurante, né? Um beijo no coração da senhora Dona Vilma. Muito obrigado mesmo. São 12h45 e a Salviana também tá aqui, ó. Só que ela não falou música, mas ela ofereceu. Fala com nós aí.
5: Tudo bem? Boa
3: Oi,
5: tarde.
3: Boa tarde.
5: Passa essa música aí lá pra Isabel, pra Priscila, pra Clarice, pro Roberto. Tá todo mundo lá na escuta.
3: Ah.
5: Tá bom?
3: Um abraço. Um abraço. Não falou que música? Eu vou tocar essa aqui, ó. Essa linda aqui pro Savinho lá na fazenda, mais o pessoal dele. E pra você aí, Salviano, ó. Garota Nacional com Skank, 12h46 aqui, ó, nesse feriadão, quinta-feira, 4 de julho de 2026. E eu, feliz da vida aqui, fazendo o programa com você.

0: Você ouviu aí, olha, você marcou pra mim com César e Paulinho. Ouviu também Garota Nacional do Skank, né? Essa música é linda, né? Teorema de Carlão com Pedra Letícia. Imagina eu, Eduardo Costa, pedidos de um pai, Lourenço e Lorival, né? Você pode mandar um zap pra cá pelo 36720322. Agora eu vou atender minha amiga Leonice, meu amigo Seismar. Um abraço, Seismar, meu amigo João Batista, né? E agora, né? São 12h55, eu vou atender meu amigo Josué, né? Tá aí pra falar com a gente aí. Fala com a gente aí, Josué, boa tarde.
1: Boa tarde, Coquetel.
0: Boa tarde.
1: Tem como você passar a música pra você, Xa?
0: Ah.
1: Olha o trem.
0: Olha o trem.
1: Tem como, meu amigo?
0: Tem como.
1: Pra nós curtir aqui?
0: Tá certo.
1: Todo mundo na escuta aqui, amiga. Na 91,9. Sou ouvinte do 91,9 desde quando eu cheguei em Mineiros há 30 anos, parceiro.
0: Ó, oh, coisa boa. Muito obrigado. Tô obrigado, meu amigo Josué. Muito obrigado a todo mundo que está com você aí pela audiência nessa quinta-feira, né? Pra essa turma aí, Josué, ó. É, rapaz. 12h56, 12h56. Ele pediu, a música chama O Trem das Sete com Raul Seixas. Aí pra você, meu amigo Josué. É ouvinte nosso de muito tempo, né? Merece ouvir O Trem das Sete aí com Raul Seixas.

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2: É a 91, a pioneira, né? A pioneira aqui em Mineiros, em toda a região, né? O Tarde Total aqui até as 4 da tarde com o Cracktel, né? São 13 horas e 1 minuto, 13 e 1. Vamos atender aqui meu amigo Josué, né? Boa tarde, meu amigo Josué.
3: Boa tarde, Cracktel. Cracktel, tem como você passar a música pra você, já?
2: Não, essa eu já passei pra você. Josué, eu já passei pra você, né, Josué? É, deixa eu ver, talvez é o João Batista, né? É o João Batista, rapaz. Eu acabei de tocar o Raul Seixas pro Josué. João Batista. Sariema mesmo.
4: Eu esqueci o nome da música.
2: É, mas eu vou lembrar pra você.
4: Bom dia.
2: Bom...
4: Roda pra mim aquela música com os filhos de Goiás. A Sariema de Mato Grosso.
2: É, mais ou menos
4: eu
2: isso.
4: Eu esqueci o nome da música, mas... Mas pra mim que é esse aqui.
2: Eu vou tocar pra você com Tunique Tinoco e Siriema, que é muito linda também, viu, meu amigo João Batista. Minha amiga Leonice, né? Agora eu vou atender meu amigo Seis Macareca. Agora eu até atendo você. São 13 horas e 2 minutos. Leonice, fala com nós aí, Leonice.
5: Boa tarde, Teo.
2: Boa tarde.
5: Meu nome é Leonice Zaira.
2: Ah.
5: Eu quero que você toque a música. Gino e Geno, ofereço pro Fábio,
2: um abraço pra Juliana,
5: que tá aqui na condição.
2: Sei.
5: E pra vocês aí da rádio.
2: Ah, coisa boa.
5: E pra Michele e pra Valentina.
2: Tá certo.
5: Gilmar Silva. E pra todo mundo.
2: Tá certo.
5: Pra Franciele.
2: Quem mais? Faltou Luiz Carlos, faltou Carlos André, faltou, mas essa música vai pra todos eles, né, minha amiga Leonice. Muito obrigado pela sua audiência, minha querida. 13-2, olha, chegando aí pra você, a Esquina da Saudade com Gini Geno, depois Siriema com Tunique Tinoco. Sábado, quinta-feira especial. Aqui você pede, se não tiver eu toco outra igual essas aqui, ó.

0: É, você ouviu aqui, ó, você ouviu na programação do Tarde Total, você ouviu as últimas aqui, ó, você ouviu Siriema com Tonique Tinoco, ouviu também Esquina da Saudade com Gini Geno aqui na 91,9 nessa quinta-feira especial, né, quinta-feira de folga pra muita gente e nós aqui levando a melhor da música pra você. Você ouviu também César e Paulinho, Você Marcou Pra Mim. São 13 horas e 9 minutos, 13 e 9, nesse bloco aqui, meu amigo Sergismar, né, tá chegando aqui. Um abraço pra você, Sergismar, um abraço pra todo mundo aí na sua casa. Muito obrigado pela audiência sempre aqui com a gente, né? Ele tá mandando uma boa tarde pra todo mundo, mandando um abraço pro Savinho lá na fazenda, né? Um abraço, Savinho, Sergismar tá mandando um abraço pra você, pra todo mundo aí. Tá parabenizando pelo programa, o programa tá muito bom, tá show. Muito obrigado, viu? Muito obrigado de coração, Sergismar. E ele tá pedindo uma música pro Savinho com Beto Barbosa, Adocica. Savinho gosta dessa música, hein? Adocica, meu amor, Adocica. Ê, Savinho, eu vou te falar, velhos tempos bons nós, que são novos tempos, né? São novos tempos, né? Um abraço também pra minha amiga Sandra, né? Tá chegando aqui agora, mandando um abraço pra todo mundo. Querendo oferecer. Toque uma música aí e oferece pra todos que estão ouvindo o programa. Então vai essa também de Beto Barbosa, que meu amigo Sergismar pediu lá pro meu amigo Savinho. Savinho, prepara aí. Tira a cadeira do lugar aí e dança essa que nós já fizemos muito, Savinho.
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0: É, no Tarde Total, meu amigo Carlinho Elegância Presença, né? Chegou aqui, olha, o Sérgio Sbar mandou um abraço lá pro Sávio, eu também tô mandando um abraço pro Savinho, e ele tá falando aqui, ó, como é que é o negócio aí da lambada aí, ô Carlinho? Fala pra gente aí.
1: Ô Elegância, tô querendo escutar também você falar aí que o Sávio gostava da Docica.
0: É.
1: A Jubileira que não sabe, que o Sávio era o rei da lambada.
0: É, rapaz.
1: Um abraço pro meu amigo Sábio Jubileira aí, de coração. Um abraço
0: pra você. Aí, Savinho. É o rei também, rapaz, o rei da lambada. O Savinho é o rei do pagode, ele é bom pra pagodear. É, rapaz. Tem uma estrutura vocálica muito grande, né? Savinho é tudo, né? Um abraço pra vocês aí. Um abraço também, presença. Um abraço do Netão, hein? Netão aí do escritório, hein? Um abraço pra ele, ouvinte da gente aqui. Pessoa da mais alta qualidade, viu? Esse eu tenho respeito por ele, viu? Um abraço também com o Padiça lá no rancho, mais a comadre, né? Para o Carlinho Filho, né? Zé Carlos Filho, né? Tá aí, né? Mas a patroa também, mas a mãe, mas todo mundo aí. Merecido, né? Tomara que esteja aí já terminando o serviço aí, né? Pra tomar um ratatá, porque hoje é dia. 1h13:15, 13h15. Essa aí, ó, Carlinho, você gosta também, ó.
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0: É Diego Vitor Hugo, Cheiro e Cabelo.

É o Alceu Valença chegando aqui pra nós como dois animais, né? É, você ouviu também Causador de Choro, Gustavo Mioto, Cheiro e Cabelo, Diego Vitor Hugo, Adocica, né? Beto Barbosa, essa música é de 88, viu? 1988. Sucesso danado até hoje, né? O que o Beto canta até hoje faz sucesso, né? Você ouviu também Siriema com Tonico Tinoco, Esquina da Saudade com Gini Geno. Esquina da Saudade com Gini Geno aqui na 91,9 nessa quinta-feira, né, gente? Que coisa boa, né? Você em casa e eu aqui tocando o melhor da música pra você, né? Tocando o melhor da música pra você. É, minha amiga Lucélia, dona Lucélia, né, Dailton? Você fez aniversário ontem, comprou o bolo e não chamou nós, né, Dailton? É, camarada, parabéns, viu, Dailton? Parabéns, você é um camarada do bem, camarada que eu gosto muito. Dona Lucélia também, beijo no seu coração. Meu grande amigo Dr. N, né? Eu já falei 10 vezes que eu vou passar, me deu um copo espetacular do Vila e eu ainda até hoje, mas doutor, eu vou falar, uma correria que tá danada, viu? Uma correria danada, mas eu vou passar aí pra pegar esse meu super presente. Um abraço pro senhor, um abraço pra todo mundo aí. Muito obrigado pela audiência. Meu afiliado Carpeta lá na Perolândia trabalhando, né, cara? Não tem esse negócio de feriado santo, não. Aqui trabalha mesmo, né? Não tem muito, não. Carpeta lá na Perolândia trabalhando, que coisa boa, né? Meu amigo Marçulei, um abraço nego. Meu amigo Samuca de Jesus, né? Meu amigo PH Ganso, mandando um abraço pra todo mundo. Meu grande amigo cabeleireiro Paulo, né? O Paulo, né? Um abraço pro Paulo, pro Luiz. Valdizão Felizardo. Ellen Márcio, ex-São Paulino, agora flamenguista, né? Professor Merro também ouvindo. Meu amigo pastor Joel Billy Joe, meu parente. Um abraço, Billy Joe. Compadu, lá. Compadu não tá no supermercado, não. Já fechou, né? Já tá tomando uns gargalos, né? Os meninos da Equatorial, lá. O Timerson e Companhia Limitada. Meu amigo Vanderluz. Um abraço, Vanderluz. Meu grande professor Gilson, o Tião. Tião, falei que eu ia lá na feira e não fui ontem, né, Tião? Um abraço pra você. Teobaldo, Quinzão, o Doni lá no rancho, Doni, né? O Neto, todo mundo. 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Meu grande amigo vereador Ilui, tá mandando um abraço pra todo mundo. Tô curtindo o programa que tá muito bom. Um abraço, meu querido Ilui. Paulo Celso, né? A dona Eliomar que ganhou uma camiseta esses dias aqui, isso Wesley, meu amigo Fotinha, Diego Fernando, Negão Solimar, o Branco, tô ligado ouvindo a sua programação, né? Meu amigo Miúdo, vou tocar a sua agorinha, viu, Miúdo? Vou tocar a sua agorinha, são 13 horas e 27 minutos, 13h27. Chiclete com banana chegando pra você aí, festa no AP.

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11: É, o aplicativo Eldorado, baixa agora na palma da sua mão, são 13h56. Minha amiga Cida tá chegando aqui para falar com a gente. Boa tarde, minha amiga Cida.
12: Boa tarde, Theo. Quero ouvir essa música, quero oferecer para Madalena, minha irmã, minha amiga Cleide, minha amiga Maria José, minha amiga Maria, minha cunhada Aparecida, minha amiga Michele, para o Xaxim e para todos que gostaram da música.
11: Tá certo.
12: Tá difícil de voltar. Bom, Renan e Raí, muito obrigado. Um ótimo feriado para você e toda a sua família.
11: Amém, amém, Cida. Um abraço aí, Zé Cachucha. É, um abraço pra todo mundo aí, viu? Um abraço pra todo mundo aí. São 13 horas e 37 minutos.
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11: Eita, Renan e Raí, que canta muito, gente. Depois vem Nazaré pra você e depois Godplay. Aqui, ó, você pede e eu rodo pra você nesse feriadão, viu?

0: a sua tarde total, né? Na 91,9, né? Tarde total aqui com o Craquel até as 4 da tarde, né? Você tem um descanso da quinta-feira, mas tem o tempo bom aqui de música aqui comigo até as 4 da tarde. Você pode interagir comigo aqui pelo 36720322. Aqui, olha, tá liberado pra você mandar o seu zap aqui e pedir a sua música. Se não tiver, a gente roda outra pra você. Ficar sem música no seu feriadão, isso aí você não fica não, viu? Mas não fica mesmo, porque você tá aqui na companhia do Craquel até as 4 da tarde, viu? E aqui... tocando música linda pra você agorinha, às 4 da tarde vem Gilmar Silva com um programa maravilhoso, Entardecer no Sertão, tocando o melhor da música sertaneja pra você também, aqui é assim, olha, sai o Carlos André, entra o Craquel, vem o Gilmar e só música linda, só música linda, só balanço legal pra você aqui, nesse feriadão de quinta-feira, 4 de junho de 2026, viu? Olha, eu estou lendo aqui, no GE, sobre a seleção brasileira, olha o que o GE fala. Neymar não viajará para o amistoso do Brasil contra o Egito, que será no próximo sábado, em jogo que marca o último teste antes da estreia da Copa do Mundo. O jogador que trata uma lesão de grau na panturrilha esquerda ficará em Nova Jersey, em tratamento com a fisioterapia. De acordo com o comunicado da CBF, o trabalho também servirá para intensificar a programação de recuperação física. Ele está treinando só, fazendo tratamento... na Pantu não, gente, ele tá fazendo tratamento, ele tá fazendo trabalho físico também, viu? A ausência do atleta do Santos cumpre o prazo estipulado pela própria CBF. A expectativa de recuperação era de 2 a 3 semanas, ou seja, atuaria somente entre os dias 11 e 18 de junho. O jogador não participou do treino da última terça-feira e o segundo jogo em solo americano. Ancelotti esboçou um time com várias mudanças para enfrentar o Egito, né? Aqui tá falando da tabela da Copa do Mundo, o duelo contra o Egito marcado para sábado 19 horas no Wentworth Park, em Field Stadium, em Cleveland, e será o seu último teste antes da estreia no dia 13 diante do Marrocos no estádio em Nova York, em New Jersey, né? Rapaz, ele tá querendo fazer algumas mudanças nesse time aí, vem gente, ele tá querendo fazer algumas mudanças, né? Olha outra notícia do esporte aqui pra você que tá aí, ó, curtindo o Tarde Total. Monaco pode ganhar multa de até 160 mil por jogo para ter Felipe Luiz, né? Rapaz, e outra coisa, Paquetá deverá ser titular, o Paquetá e o Igor deverão ser titulares no jogo contra o Egito. Ele já manifestou isso e ele vai fazer mudança no time, hein? Ele vai fazer o Marquinhos também, e o Paulista vão voltar no sistema defensivo. O Alexandre tá perdendo a vaga pro Douglas Silva e o Paquetá tá ganhando, o Paquetá e o Igor estão ganhando as vagas ali, um no ataque e outro no meio de campo, né? E ele falou que ia mudar e tá mudando mesmo, né? Ele tá lá é pra isso, né, gente? Ele tá lá é pra isso, ele tá vendo quem tá em melhores condições pra preparar a nossa seleção brasileira pro amistoso contra o Egito, já visando a primeira partida pela Copa do Mundo, né? E todo mundo aí torcendo, todo mundo com aquela corrente positiva pra seleção brasileira, viu, gente? Nós precisamos ganhar esse Hexa, né? A gente precisa ganhar pra alegrar um pouquinho esse país, porque tá difícil, viu? Tem muitas coisas aqui no país que estão difíceis, né? A coisa tá se encaminhando, outubro tá chegando. Outubro tá chegando pra você ter a sua conscientização do que nós devemos mudar nesse país, né? Você sabe muito bem o que é que tem que mudar. Outubro tá chegando e a gente espera que nós possamos estar muito bem conscientes quando chegar em outubro, para que o Brasil possa começar a caminhar de novo, porque o Brasil está completamente parado. O país está parado, viu, gente? E nós não podemos deixar, nós não temos culpa se outras pessoas não querem que o país anda, viu? A gente tem que pôr o dedo nosso lá. E o único meio que a gente tem de pôr o dedo é na época da eleição. É quando o pessoal precisa da gente, eles vêm atrás, né? E aí, o que que acontece? Aí nós temos o poder para fazer as mudanças que o país precisa ter para voltar a andar, voltar a ser um país equilibrado, um país decente. E um país onde a gente consiga serviço, consiga comida para todo mundo, consiga ter um plano de vida melhor, viu? Voltamos quase a estaca zero, mas com fé em Deus, nós iremos sair. Outubro tá chegando, gente. Fé, muita fé em Deus que as coisas irão mudar. São 13h54.
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0: E essa é linda, hein? Grupo Revelação, tá escrito.

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1: Aí é sangue bom, hein? Aí é Nalícia Samela, mineirense, né? Barraqueira. Isso é sangue bom, isso é mineirense.

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0: 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Aqui, ó, com a gente no Tarde Total.
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0: Pra você que quer mandar um zap aqui, é o 36720322, né? 36720322 é o zap aqui da 91,9 pra você falar comigo, né? Pra você pedir sua música. Aqui eu não entendi, mas um abraço pra você, Keila. Um abraço pra você. Muito obrigado aí pela sua audiência, viu, Keila? Encontrou, né? Que bom, né? Que bom, que bom. São 14 horas e 5 minutos, 14 e 5. Essa que tá chegando é linda, hein? Flávio Leandro e Flávio José, de Malicuia.

0: o som pesado dessa banda Scorpions, dessa banda maravilhosa, a melhor banda do mundo, gente. Raising Rock aqui na 91,9 nessa quinta-feira. Somzão pesado também, somzão gostoso. Banda Scorpions, a melhor do mundo. 14:14.
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Um abraço pra minha amiga Lurdinha, né? Um abraço pra você aí nessa tarde total comigo e com o Cratel até às 16, viu, Lurdinha? E também a minha amiga Keila. Um abraço pra você, Keila.

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3: É, eu tô te aguardando aqui pelo 36720322 pra você mandar o seu pedido de música. Não é nesse feriadão, gente, tá em casa, tá tranquilo, terminou de almoçar? Agora é hora de ouvir, né, essa programação maravilhosa aqui do Tarde Total, 14h22.
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0: Edson Hudson cantou aí pra nós, quer namorar comigo? Trânsito de São Paulo. Edson Hudson, Trânsito de São Paulo, Marco e Belucci, né? Ciúmes de você, raça negra. Quero você do jeito que você quiser. É, Edna e Diná, né? As irmãs Barbosa aqui na 91,9, né? Ainda Raising Rock com Scorpions. A música é de 2010, né? Essa música linda. E de Malicuia com Flávio Leandro e Flávio José. Essa música é linda. Eu gosto demais dessa música, viu? De Malicuia. Grava essa música aí pra você. Você que gosta de dançar, bota essa música aí pra você aí no seu celular. Ó. De Malicuia. Tem com as irmãs Barbosa e tem também com Flávio Leandro e Flávio José. De Malicuia. Olha, minha amiga... Deixa eu ver aqui. É minha amiga... Keila, né? Minha amiga Keila, ela perdeu os cachorrinhos, mas ela já encontrou dois, só falta o filhote, né? Ô Keila, manda aí mais ou menos aí o endereço aí, ó, onde você acha que essa cachorrinha foi, por onde ela possa ter perdido, pra gente poder, não tá dando pra ler aqui, manda aí, ó, digita pra mim aí, né, que talvez o filhotinho apareça, né? Que coisa boa, né? Encontramos dois, só falta a filhote, né? Você que encontrou um cachorrinho lindo, sozinho aí, manda o um zap aqui na rádio aqui pelo 36720322 que eu te encaminho pra minha amiga Keila, né? Eu te encaminho pra ela, pra você poder devolver o cachorrinho. É dela, hein, camarada? O cachorrinho é dela, hein? Perdeu, devolve, viu? Devolve porque tem dono, é bem tratado, é bem cuidado, é bem amado, viu? Devolve. São 14h31, você tá aqui no Tarde Total, gente. Tarde Total até às 16 horas com o Cracktel nessa quinta abençoada. Essa tarde de quinta abençoada, 4 de junho de 2026. Sabe quanto que tá fazendo aqui nesse momento? 28 graus nesse momento. Mas eu tô aqui num ar-condicionado aqui de 16, viu? É, a coisa tá boa. Não sai daí não que eu já tô voltando com muito mais música pra você aqui no Tarde Total.
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0: É isso aqui, é o 36720322, né? Se você achou esse filhotinho aí, ela tá pedindo aqui pra gente falar de novo. Você achou o filhotinho, né? Liga aqui na rádio aqui, um filhotinho aí, sozinho, né? Tem dono, viu, gente? Tem dono, tem amor, tem carinho. Pode mandar um zap aqui pelo 36720322 que a gente encaminha pra minha amiga Keila, viu? Ela tá ouvindo a programação esperando resposta, viu? JQuest, de 2005, Além do Horizonte.

0: Dois amantes aqui da 91,9 com Mastruz com Leite. Além do Horizonte, Jota Quest. Quer namorar comigo, Edson Hudson? E ainda Trânsito de São Paulo com Marcos Ibelucci. Não sai daí não, que agora nós estamos de volta aí com a programação maravilhosa pra você. 14h42.
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4: Chegando pra você aqui agora, Zezé de Camargo e Luciano, a música Pra Mudar Minha Vida. Depois, Pense em Mim, Leandro e Leonardo, 14h44.
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4: Olha, você ouviu Pensa em Mim com Leonardo, né? Um novo estilo, né? Um modelo novo de gravação do Leonardo. Eu gostei, né? Ficou bem, bem interessante, né? Pra Mudar Minha Vida com Zezé de Camargo e Luciano, Dois Amantes, Mastruz com Leite e Além do Horizonte, J Quest, né? Agorinha tem coisas boas aqui, né? Coisa de Deus, né? Momento de oração, viu? Agorinha, às 15 horas, às 3 horas, nós teremos esse momento aqui na 91,9.

Chegando aí, Santana, Coração Espinado. Aqui também, viu, meu amigo? Aqui elegância, viu? Aqui a coisa funciona. Santana, essa música é linda.

0: esse ótimo Santana, né? Coração Espinado, né? Essa música linda, né? Pra você tá aí, ó, nesse feriadão, né? Esse feriadão de quinta-feira maravilhoso, né? E a gente tocando melhor aqui na 91,9, você fazendo companhia comigo aqui de meio-dia até as 16h, né? De meio-dia até as 16h, você vai estar comigo aqui com o Cracktel, tocando aquilo que você quer, né? Nesse feriadão, toca um ritmo, toca outro ritmo, te agrada, agrada você, agrada todo mundo, né? E você pode participar comigo aqui, ó, tô esperando o seu, você interagir comigo aqui pelo 36720322, 36720322, pra você se interagir comigo aqui, viu? Tô te aguardando.
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0: Produção Milícia da Imaculada.
1: A Imaculada Conceição é o nome que, com mais precisão, nos diz quem é a Virgem Maria, porque não se trata somente de afirmar uma qualidade, mas da definição exata da sua pessoa. Maria é radicalmente santa na totalidade da sua existência, desde o começo. A sublime grandeza sobrenatural é concedida a Maria em função do seu filho Jesus. Foi nele e por ele que Deus lhe concedeu que partilhasse da plenitude da santidade. Maria é imaculada porque é mãe de Deus e tornou-se mãe de Deus porque é imaculada, afirmou o padre Kolbe. A Imaculada Conceição manifesta de forma única e sublime a centralidade absoluta e a função salvífica universal de Cristo. Da maternidade divina brotam todas as graças concedidas à Virgem Maria e a primeira entre elas é a Imaculada Conceição. Assim, Maria não é simplesmente como Eva antes de pecar. Foi enriquecida com uma incomparável plenitude de graças porque é mãe de Jesus Cristo. A Imaculada Conceição foi o início de uma expansão prodigiosa e ilimitada da sua vida espiritual. Maria é imaculada por um dom da graça de Deus, que encontrou nela uma obediência e colaboração total. Como o padre Kolbe, entreguemos-nos à Virgem Maria, crendo, obedecendo e vivendo uma fé a toda prova em Deus. Amém.
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3: Virgem Imaculada, minha Mãe Maria, eu renovo hoje e sempre a consagração de todo o meu ser, para que disponhais de mim para o bem de todos. Somente peço que eu possa, minha Rainha e Mãe da Igreja, cooperar fielmente com a vossa missão de construir o reino do vosso Filho Jesus no mundo. Para isso vos ofereço minhas orações, sacrifícios e ações. Ó Maria, concebida sem pecado, rogai por nós que recorremos a vós, e por todos quantos não recorrem a vós, especialmente pelos inimigos da Santa Igreja, e por todos quantos são a vós recomendados. Pela intercessão da Virgem Imaculada, Nossa Mãe, abençoe-vos o Deus Todo-Poderoso, Pai, Filho e Espírito Santo. Amém.

Olha, são 15 horas e 7 minutos depois dessa palavra de afeto, palavra de alívio aos nossos corações, né? Estamos de volta aqui com meu amigo Ailton, né? Estamos em casa ouvindo a programação, estamos na escuta. Gostaria de pedir a música com os Monarcas, Pedir ao Vento, né? Pedir ao Vento para todos os ouvintes, né? Um abraço para você, meu querido amigo Ailton. É só nós dois, eu, você e a Rubi que torce pro Cruzeiro. Ninguém mais, é só nós três aqui nesse Mineiro aqui, viu? É só nós três que sofre, viu, Ailton? Mas um dia nós vamos chegar lá com fé em Deus. Grande abraço pra você, um grande abraço pra família. Você pediu, tá aí, ó, essa música com os Monarcas.

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1: São 15 horas e 12 minutos.
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1: Tarde total nessa quinta-feira abençoada, 4 de junho, aqui com o Cracktel, viu? 15 horas e 13 minutos.

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É, vem pra Eldorado, vem pra Eldorado, vem pra 91,9 aqui do Tarde Total. Agora, Gilmar Silva tá chegando com Entardecer no Sertão, um programa maravilhoso, sucesso na cidade inteira, né? Você pode ir participando aí pelo 36720322, pedindo a sua música e depois já embarcando no Entardecer no Sertão com Gilmar Silva, viu? Programa maravilhoso, viu? Maravilhoso mesmo. Rio Negro e Solimões chegando pra você aí agora, depois Capital Inicial, né? Pra nossa programação aqui de feriado quinta-feira.

0: É, mulher de fases, né? Capital Inicial. Eu ofereço essa música aí pro meu amigo Adão, vereador Adão, pro Luiz Carlos, pro Sérgio, né? É, quem mais? Pra essa turma aí, ó, pro Alê, pra essa turma toda dos Curva e Zebra, né? Junão, Guela, essa turma toda que gosta aí de Capital Inicial, né? Luiz Carlos gosta muito de Capital Inicial. O Sérgio, Sérgio Marco, um abraço pra você, meu companheiro. Você é um grande amigo, grande companheiro, um grande abraço, um grande comunicador também, viu? Meu parceiro. Um abraço também pro Pedro, pro Osório, pra essa turma toda aí dos Curva e Zebra, Murilo, Velho Ed. Olha, tanta gente, né, cara? Tanta gente, tem hora que a gente esquece até o nome, né? Fredão, lá em Goiânia. Essa turma toda aí, um grande abraço pra todos vocês, viu? Você ouviu também Primeiro Vento, Rio Negro e Solimões, Calgear com Elis Justi, né? Pedir ao Vento, os Monarcas. As Misericórdias do Senhor cantou pra nós aqui às 3 horas da tarde, a Kelly Patrícia, né? São 15 horas e 27 minutos. Olha, recebi a notícia aqui, né? Eu tô vendo aqui nos blogs aqui a morte do ex-atacante do Palmeiras, Leivinha, né? Da academia, né? É, rapaz, Leivinha, né? Acaba de falecer o ídolo palmeirense Leivinha, né? Então fica aí pra aqueles que viram jogar, né? Eu não vi juntamente naquela turma ali de Ademir da Guia. Eu não sei se é antes ou depois de Ademir da Guia ou Leivinha. Mas, pelo que a gente escuta, era um gênio, viu? Era um gênio. Jogador do Palmeiras, completamente apaixonado pelo Palmeiras, igual o Ademir da Guia, né? Leivinha, então, hoje teve o dia dele, né? Que Deus possa estar recebendo ele de braços abertos, aí a família dele ser confortada também no interior de São Paulo, né? Grande ídolo brasileiro, mais um ídolo que se perde, né? Meu amigo Elemárcio, cara, deixa eu achar o Elemárcio aqui. É, ele tá me perguntando uma coisa aqui que eu ainda não sei responder pra ele. Como é que é o negócio aí, Márcio? O que você quer saber?
1: Boa tarde, meu amigo Teodomar.
0: Boa tarde.
1: O que você me fala do MEC aí? Já tá mexendo os pauzinhos pro campeonato ou tá tudo parado?
0: Não sei te falar nada não, viu, Márcio? Acho que tá tudo parado ainda, mas o presidente Zé Silvestre é um camarada muito sério. O Carafini é um vice-presidente muito sério. A diretoria, juntamente com o prefeito, são pessoas muito sérias e honradas, né? Na hora que tiver tudo pronto, você pode ter certeza que ele vai nos avisar aqui, nós iremos avisar o torcedor mequista, né? Por enquanto nós não sabemos, mas o que sabemos, nós não sabemos da montagem, mas o que nós sabemos é que eles estão correndo atrás e estão trabalhando duro para a montagem do elenco, para ver se consegue pagar algumas contas aí, porque deixaram para trás aí, eles estão tendo que pagar. Mas, confia em Deus, eles irão conseguir, viu, Alemar? Fica atento aí no Resenha Esportiva, que a gente tá informando todo santo dia os acontecimentos do Mineiro Esporte Clube.
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0: Olha o Panda, Ícaro e Gilmar. Baqueado.

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3: 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São 15 horas e 37 minutos, 15h37, né? Ainda dá tempo de você mandar, 3 horas e 37 minutos. Dá tempo de você mandar o seu zap aqui ainda, viu?
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3: Chegando esse grupo Aerosmith com a música Pink. Feriadão é aqui, ó, na 91,9.

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2: Um abraço para você que tá em casa aí curtindo esse feriadão, né? Um abraço para todo mundo que tá em casa, né? São 15 horas e 45 minutos. Meu amigo Carlinho Elegância tá em casa, né? Tá em casa e tá falando: ô, tem como rodar aí RPM, revoluções por minuto? Tem sim, rapaz, tem sim. Meu amigo Lindomar também, né? Um abraço pra você, Lindomar. Ele gostaria de ouvir Saudade Bandida, né? Com Zezé e Luciano. Lindomar diz que é o homem mais apaixonado do Mineiro, gente. É, Lindomar, tem que ser mesmo, viu? Tem que ser mesmo. Tá aí, Elegância, ó. Agora eu passo aí na sua casa, hein?

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1: É, meu amigo Altamiro também, tá lá no rancho, né? Tá mandando um abraço pro meu amigo Carlinho Elegância Presença, né? Amigos das antigas lá do São João. Tá aí, ô Elegância, Altamiro mandando um abraço pra você.

0: Saudade bandida, né, rapaz? São 15 horas e 53 minutos. Faz minha verdade, vem me dar prazer. Eita, eu vou subir nesse mundo, viu? 15 horas e 54 minutos. É, rapaz, eu vou subir nesse mundo, hein? Ei, meu Deus. Chega no final de mais um Tarde Total aqui com a Cracktel, do meio-dia às 16h. Você me fez a companhia aqui maravilhosa. Muito obrigado mesmo. Que você continue, tem um feriado aí, ó. Quinta-feira, 4 de junho de 2026. Nesse momento, 28 graus aqui em Mineiros. E agora, eu tinha falado Gilmar, não é o Gilmar. É meu amigo Luiz Carlos Ulico, que comanda agora até as. Até as 8? Até as 8 horas, até as 20 horas, o Lico vai tomar conta da live aqui e vai trazer pra você músicas lindas. Você pode mandar o zap aí, olha, pelo 36720322, e já ir falando com ele, viu? Muito obrigado pela sua audiência, né? Beijo no coração e que Deus possa nos abençoar ricamente aí. Beijo, gente! Até amanhã, 5 da manhã, com Estradão Sertanejo aqui, de novo aqui na 91,9, viu? Fique aí com o Grupo Ahá pra terminar essa tarde maravilhosa aqui da 91,9. Um abraço, gente. Beijo, tchau.
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2: A festa vai começar, é rapaz, hoje é agora 16 horas e 3 minutos, na quinta-feira, 4 de junho de 2026, 28 graus, marcando os termômetros aqui da nossa querida menina. Boa tarde pra você, hoje é aqui comigo, Luiz Carlos Lico, né? Hoje o Gilmar Silva está de folga, é isso mesmo, hoje aqui é uma programação diferente, vamos até às 20 horas com você aqui no Entardecer no Sertão da sua 91,9, a melhor rádio no seu rádio. Comunicando com você aqui do estúdio Helena Paniago, pra você que tá aí nas fazendas, nas chácaras, no sítio, nos assentamentos, pra você que tá aí passando aqui por Mineiros, né? Na 364, na BR-364, nas GEOS que cruzam o nosso município, um abraço pra você, tenha uma boa tarde, que a sua viagem seja muito abençoada, tá? Aqui é o desejo aqui do Entardecer no Sertão e do Luiz Carlos Lico. Vamos começando a festa? Vamos de moda aí com César e Paulinha, a volta do boiadeiro. Boa tarde!

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1: É, você tá no Entardecer no Sertão, um programão pra lá de bom aqui na 91,9, a melhor rádio no seu rádio. Agora é 16 horas e 13 minutos. É, vamos agora atender a pedido. Ô Andes! O Andes, David Marques, né? E aí, meu querido? É, rapaz, não é o Craquetel, não. O Craquetel foi aí do meio-dia até às 16 horas aí, levando aí o tarde total até você. Agora é aqui o Entardecer no Sertão com o Luiz Carlos Lica. Agora eu vou falar com o Andes. O Andes, boa tarde, como é que tá aí? Fala comigo, menino.
2: Boa tarde, Cactel. Parece que você tá aí de plantão de novo, né?
1: Mas não é.
2: Falar, passa disco voador aí com Palmeira e Biar e manda aqui pra galera aqui, Recanto dos Passos, aqui no Recanto das Emas. Um abraço, boa tarde.
1: Boa tarde, todos aí do Recanto dos Passos, né? Recanto da Ema, um abração aqui do Entardecer no Sertão, do Luiz Carlos Lica. E aí, meu querido, um abração pra você, obrigado aí pela sintonia, pela audiência. Agorinha chega, disco voador aí pra você, tá bom, Wendy? Ê, menino bom, né? Dormindo, acordou, já é problema. Agora eu quero falar com a Cida. Cida, boa tarde, Cida, como é que tá as coisas? Fala comigo, Cida.
3: Boa tarde, Luiz Carlos Nico. Quero oferecer essa música pro meu esposo Deuraci, meu irmão Tonzinho, meu irmão Zé Cachuxa, meu primo Tamiro, meu primo Ranulfo, minha prima Judete e para todos que gostaram da música. Planto Escondido com Chico Rei Paraná. E muito obrigado. Um ótimo feriado para você e toda a sua família.
1: Opa, muito obrigado, ótimo feriado pra você, obrigado pela sintonia, pela audiência, um abração aí pro seu esposo, pra galera toda que você falou, e um abraço aqui do Entardecer no Sertão, hoje é aqui com o Luiz Carlos Lico, né, um abração, Cida, vamos lá, disco voador, Palmeira e Bia lá pro Endes, e lá pra Cida, Pranto Escondido, Chico Rei Paraná, boa tarde aqui do Entardecer no Sertão.
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10: Agora 16 horas e 28 minutos aqui no Entardecer no Sertão, na sua 91,9, a melhor rádio no seu rádio. Agora vamos falar com a Verônica. Verônica, e aí, como é que você tá? Ainda tá apaixonada? E aí, Verônica, um abraço aí pra você. Fala comigo, Verônica.
11: Luiz Carlos. Boa tarde, Luiz Carlos. Luiz Carlos, eu quero oferecer uma música aqui pro meu esposo Marcos Antônio, pra Trícia, pra Paula, Vanusa, meus genros, né? E pra minha comadre Mônica, minha irmã Mônica, Bruno, Thalita, e pra minha comadre Marinalva, e pra todos que gostaram da canção do Milton Lamas, aquelas músicas mais apaixonadas do Milton Lamas. Duas vezes, se você puder passar, Luiz Carlos. E aqui é a Verônica na Nova República. A mulher mais apaixonada aqui da Nova República é ela, tá?
10: Tá sim.
11: Verônica.
10: Ah, Verônica, boa tarde. E aí, tudo na paz por aí? Isso é muito bom, né? Ser apaixonado, isso é muito bom. Ei, Verônica, um abração pra você. Aí pro Marcos Antônio, né? Seu esposo, pra toda essa galera que você aí. Um abraço aqui do Entardecer no Sertão, do Luiz Carlos Lico. Agorinha, chega aí pra você entre tapas e beijos aí com o Newton Lamas, né? Agora eu vou falar com a Charlene. Ô, Charlene, como é que você tá? Tudo na paz por aí? Boa tarde. Ela tá dizendo que boa tarde. Gostaria de pedir uma música com Jacó e Jacozinho, Ladrão de Terra. Ofereço para meu pai, José da Silva. Ô, seu José da Silva, aquele abraço. E minha mãe, a Dona Helena. Ô, Dona Helena, um abração. Minhas filhas, a Letícia e também a Monique. Letícia e Monique, um abraço. E para você também, muito obrigado aí, Charlene. Obrigado pela sintonia e pela audiência, tá bom? É, agora mandar um abraço também pro Lindomar, né? Que tá ligadinho aqui no programa Entardecer no Sertão. Ô, Lindomar, um abração para você. Obrigado pela sintonia. Maria Gomes, agora eu te atendo, tá bom? Então, entre tapas e beijos, Newton Lamas, lá pra Charlene, não, pra Charlene não, lá pra Verônica, Ladrão de Terra, Jacó e Jacozinho, lá pra Charlene. Boa tarde aqui do Entardecer no Sertão.
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2: Agora 16:39, 16:39. É, rapaz, aqui se você tá aqui no Entardecer no Sertão, e Entardecer no Sertão, ele tem o oferecimento de Construmais, Amigão Pneus e Ótica Diniz. 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
2: O Entardecer no Sertão, voltando aqui, às 16:43, nessa quinta-feira, feriadão de Corpus Christi. Estamos cá, nós aqui nesse feriado diferente aqui da 91,9. Agora eu vou falar com a Maria Gomes. Boa tarde, Maria Gomes, como tá as coisas por aí? Fala comigo, Maria.
3: Boa tarde, Luiz Carlos. Quero ouvir uma música com Praião e Prainha, Percorrendo Mato Grosso. Ofereço para todos que gostaram da música.
2: Olha só, se for agora, muito obrigada aí, Maria, seja muito bem-vinda aqui no Entardecer no Sertão, obrigado pela sintonia e pela audiência, agorinha chega essa música aí pra você. Agora quero falar com Carlinhos Elegância, rapaz, fala comigo, Carlinho. Boa tarde.
4: Boa tarde, meu amigo Licão, não que nem escuta, mas você vai ter o mal, Elegância, tá trabalhador, hein?
2: Você viu?
4: Feiadão, garrado, tá igual eu então, hein?
2: Isso.
4: Quando nasceu, foi bonito, foi rico, né, Licão?
2: Desse jeito.
4: Tem que trabalhar. Ô, Licão, toca pra mim de gênio e gênio aí. Tem uns amigos meus das antigas na escuta aí, rapaz, olha. Tamirão, Otamir, irmão do Ranulfo. Irmão da Caliça, do Quebradeiro. Gente das antigas. Catarino. Pô, todos amigos meus lá. E também o meu amigo Sávio, tá na fazenda lá, na Jubiei, escutando o Arão Dourado, que eu tô sabendo. Manda pra eles aí, Netão. E todo mundo aqui do setor Boa Vista, meu amigo ali. Um abraço. Tamo junto.
2: Tamo junto, ô Carlinho, um abração pra você, rapaz. Tá aí no Boa Vista já, rapaz, já trabalhou hoje, né? Isso é muito bom, né? Trabalho é, dignifica o homem, né? Tem que trabalhar mesmo, né? No feriado a gente tá aqui, levanta a boa música aí, ter você, né? Um abraço aí pra você, pra alegar um pouco aí os lares aqui da cidade de Mineiros, toda a cidade, da cidade vizinha e todos que tiver ligado aí na nossa 91,9. Um abração aqui do Luiz Carlos Lico. Carlinhos, agora eu cheguei pra você, tá bom? É, nós nasceu, foi bonito, não foi rico, né? É, menino, um abraço aí pra você. Vamos agora, é, rapaz. O Lindomar tá mandando, Lindomar Oliveira desejando uma boa tarde pra todos que estão curtindo a 91,9. Lindomar, um abração pra você, esse menino é apaixonado pela vida, um abração aí, Lindomar, percorrendo Mato Grosso, Praião e Prainha, lá pra Maria Gomes, troféu de dor, Gine Gênio, lá pro meu amigo, é, Carlinhos Elegância, boa tarde, boa tarde.

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3: O melhor do sertanejo tá aqui no Entardecer no Sertão, na sua 91,9, a melhor rádio no seu rádio. Agora, 16 horas e 57 minutos. Vamos até as 20 horas aqui com o Entardecer no Sertão. É nesse feriadão, né? De Corpus Christi, né? Nesse feriado. É, e aqui hoje, agora aqui é comigo, Luiz Carlos Lico, né? Um abração pra você, querido ouvinte que está aí ouvindo, você aí nas cidades vizinhas. É pra você que tá aí na internet, né? O mundo hoje não tem fronteira. Você tá aí no aplicativo da 91, a Eldorado está onde você quiser. Um abração pra você, meu querido ouvinte. Agora vamos de música. Agora é moda com Pedro Bento e Zé da Estrada, Os Três Boiadeiros. É, boa tarde, boa tarde.

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2: Depois dos nossos anunciantes, voltamos aqui com o Entardecer no Sertão, agora 17 horas e 11 minutos, né? Nesta quinta-feira, Corpus Christi, né? Hoje é feriadão, né? Um abraço aí pra você que tá sempre ligadinho aqui na 91,9, um abraço pra você que tá sempre ouvindo a programação da nossa 91, a sua, a nossa 91,9. E agora vamos aí de música, com Alain e Aladinha, 2 graus, é, boa tarde do Entardecer no Sertão.
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1: Agora 17 horas e 19 minutos. Agora vamos lá pro setor Boa Vista falar com a Eliete. Boa tarde, Eliete. Como é que você tá? Tudo bem? E ela tá dizendo: maravilhinda tarde pra nós. Olha, muito bom, né? Toca aí pedaço meu com Kleber e Cauã. Sou Eliete e falo do setor Boa Vista. Ô, Eliete, obrigado aí pela sua sintonia. Seja muito bem-vindo aqui no Entardecer no Sertão, tá bom? Ei, um abração pra você. Obrigado pela sintonia e pela audiência. Então vamos lá. Pedaço meu, Kleber e Cauã. Lá pra Eliete. Um abraço do Entardecer no Sertão.
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1: 91,9 A, melhor rádio no Cerrado. Agora 17 horas e 23 minutos aqui no Entardecer no Sertão. E vamos para a cidade de Portelândia falar com. É, rapaz, que esse ouvinte aqui de todos os dias, né? De todas as horas, é o Dantinha lá da cidade de Portelândia. Tá dizendo que boa tarde, meu amigo. Manda um alô aí para todos os ouvintes da 91,9 FM. É, e a moda é o que tem a rosa, né? Dantinha, um abraço aí para você. Obrigado pela sintonia, pela audiência, tá bom? Um abração para você e todos os moradores da cidade de Portelândia. Um abraço aqui do Entardecer no Sertão, que tem a Rosa, é de Paulo e Paulino. Boa tarde do Entardecer no Sertão.

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7: É, voltamos aqui depois dos nossos anunciantes com Entardecer no Sertão, esse programão pra lá de bom. É, um abração pra você aí, 17 horas e 36 minutos, agora eu vou falar com o Celso. Ô, Celso Carrijo. É, meu primo, como é que você tá aí? Um abraço pra você, fala comigo, Celso.
8: Ô, Lico, boa tarde. Tarde. Como é que você tá, nego, velho?
7: Bom.
8: Tá eu e o Clarita aqui, né? Curtindo essas modonas aí que você tá tocando aí agora pra nós.
7: Bom.
8: Aí eu queria que você mandasse uma moda boa aí pra nós aí. É. Teodoro e Sampaio, uma certa linha daquelas bem boa. Manda pra todos que tá na escuta, né? E pra todos os palmeiristas, né? Que isso. Nós dois somos palmeiristas também, né?
7: Na hora.
8: E manda pra todos os palmeiristas também, tá? Que Palmeiras aqui, você sabe que é o líder, né?
7: Sim. Então, é nós.
8: Manda um sertanejo aí pra Alda, Samara, o Eben, com o Lúcio, lá na Fazenda Matrinchã, lá pro lado do Bira, pra todos o pessoal lá do Bira. Falou, meu amigo, um abraço.
7: Opa, um abraço aí pra você, Celso. Ô, Clarita, rapaz, um abração pra você também aí. Ô, Celso, obrigado pela sintonia, pela audiência. Um abraço aí pra Alda também, pra Mara, pro Weber. E essa galera lá do, lá ali do Bira, né? Pra todos ali da região do Bira, um abraço aqui do Entardecer o Sertão. Ô, Celso, agora chega aí pra você, Paixão Proibida com Teodoro Sampaio, tá bom? Obrigadão pela sintonia e pela audiência. Agora vamos ter a cidade, vamos voltar pra cidade de Portelândia, rapaz. Vai lá com o Vivaldo. Boa noite, ô, boa noite não, boa tarde, Vivaldo.
9: Boa tarde, quem fala é Vivaldo aqui em Portelândia. Queria ouvir a música O Pio da Vitória, depois que a Rosa mudou. Interesse para todos que gostaram da música, principalmente para você. Vai, um abraço.
7: Um abraço aí pra você, Vivaldo, na cidade de Portelândia, pra todos os moradores da cidade de Portelândia, um abraço aqui do Entardecer no Sertão, né? Vamos que vamos aí, ô Vivaldo, obrigado pela sintonia e pela sua audiência, Paixão Proibida, Teodoro Sampaio, lá, Celso, um abraço pra você, meu querido, depois que a Rosa mudou o trio da vitória lá pro Vivaldo em Portelândia. Boa tarde!
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1: É o melhor do sertanejo no Entardecer no Sertão aqui na 91,9, a melhor rádio no seu rádio. É 17:45. Eu sou Luiz Carlos Lico. Vamos até às 20 horas aqui com o Entardecer no Sertão, levando a boa música. Aí até você, nosso caro ouvinte, um abraço pra você. Obrigado pela sintonia, pela audiência. Portugal, Breno Reis e Marco Viola. Boa tarde do Entardecer no Sertão.
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4: 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É o maior programa habitacional que nosso estado já viu. Já o aluguel social passou de 93 mil cartões entregues, com mais de 24 mil benefícios ativos neste momento, ajudando famílias a pagar o aluguel enquanto reorganizam a vida. É assim que Goiás segue em frente, no caminho seguro.
5: Entardecer no Sertão tem agora 17h54, né? 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
1: Boa noite, amigos ouvintes da Rádio Eldorado. São 18 horas, momento da Ave Maria. Pedimos licença para entrar no recinto do seu lar, do seu estabelecimento comercial, no seu carro, na sua fazenda, pela internet, onde você estiver, para orarmos juntos, agradecendo ao Senhor por mais um dia que termina. Hoje vamos refletir sobre o Evangelho de João, capítulo 6, versículos 51 a 58. Naquele tempo, disse Jesus às multidões dos judeus: Eu sou o pão vivo descido do céu. Quem comer deste pão viverá eternamente. E o pão que eu darei é a minha carne, dada para a vida do mundo. Os judeus discutiam entre si, dizendo: como é que ele pode dar a sua carne de comer? Então Jesus lhes disse: em verdade vos digo, quem não comer a carne do Filho do Homem e não beber o seu sangue, não tereis a vida em vós. Quem come minha carne e bebe o meu sangue terá a vida eterna, e eu o ressuscitarei no último dia. Porque a minha carne é verdadeira comida, meu sangue é verdadeira bebida. Quem come a minha carne e bebe o meu sangue permanece em mim e eu nele. Como o Pai que vive em mim e eu vivo por causa do Pai, assim também aquele que me recebe como alimento viverá por causa de mim. Este é o pão que desceu do céu. Não é como aquele que os vossos pais comeram no deserto. Eles morreram. Aqueles que comer este pão viverá para sempre. Palavra da salvação. Glória a vós, Senhor.
2: O anjo do Senhor anunciou a Maria e ela concebeu do Espírito Santo. Ave Maria, cheia de graça, o Senhor é convosco. Bendita sois vós entre as mulheres, bendito é o fruto do vosso ventre, Jesus. Santa Maria, Mãe de Deus, rogai por nós, pecadores, agora e na hora de nossa morte. Amém. Eis aqui a serva do Senhor, faça-se em mim segundo a vossa palavra. Ave Maria, cheia de graça, o Senhor é convosco. Bendita sois vós entre as mulheres, bendito é o fruto do vosso ventre, Jesus. Santa Maria, Mãe de Deus, rogai por nós, pecadores, agora e na hora de nossa morte. Amém. E o Verbo se fez carne e habitou entre nós. Ave Maria, cheia de graça, o Senhor é convosco. Bendita sois vós entre as mulheres, bendito é o fruto do vosso ventre, Jesus. Santa Maria, Mãe de Deus, rogai por nós, pecadores, agora e na hora de nossa morte. Amém. Rogai por nós, Santa Mãe de Deus, para que sejamos dignos das promessas de Cristo para sempre. Oremos. Infundi, Senhor, nós vos rogamos a vossa graça em nossos corações, para que nós, conhecendo pela anunciação do anjo a encarnação de Jesus Cristo, vosso Filho, por sua paixão e morte de cruz, cheguemos à glória da ressurreição. Pelo mesmo Cristo, nosso Senhor. Amém.

0: Depois que você ouviu aí a oração da Ave Maria, voltamos aqui com Entardecer no Sertão, levando a boa música aí até você agora, 18 horas e 8 minutos. Lindomar. Boa tarde, Lindomar Oliveira. Gostaria de ouvir a música com Renan Raí. Renan Raí, Chorei no Sinal. Lindomar, obrigado pela sintonia, pela audiência. Lindomar, apaixonado, menino. Vamos falar agora lá na Fazenda São José com Francisco. Francisco, e aí, como é que tá as coisas por aí? Boa tarde.
1: Boa tarde, boa tarde. Sonico, bom, firme?
0: Firme.
1: Tô aqui ligadinho ouvindo Entardecer no Sertão. Francisco Fazenda São José, queria ouvir a música José de Camargo, Sem Medo de Ser Feliz.
0: Tá certo, Francisco. Francisco, obrigado aí pela sintonia, pela audiência, né? Um abração pra você, rapaz. Eita, nós, né? Aí na Fazenda São José, um abraço aí aqui do Entardecer no Sertão. Chorei no Sinal. Renan e Raí, lá pro Lindomar. Sem Medo de Ser Feliz, Zé de Camargo e Luciano, lá pro Francisco. Boa tarde, boa tarde, boa tarde.
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0: Agora 18 horas e 21 minutos, é, nessa quinta-feira, 4 de junho, né? Feriadão aí de Corpus Christi, né? Um abraço aí pra você. Ô, Dulcelina, boa noite. Agora é boa noite, né? Já não é boa tarde. É, Dulcelina, aí, como é que tá o pessoal aí no Rancho Bentivim? Fala comigo, Dulcelina.
1: Boa noite, Nicolas. Aqui é a Dulcelina no Rancho Bentivim. Quer pedir a música com o André Andrade, Pé de Frango? Quero oferecer pro meu esposadão, pra minha Ivanice lá no Vale das Emas, pra Lucinha lá no Vale das Emas, pra vocês todos que gostaram da música, pra vocês da rádio. Uma boa noite, tchau, obrigado.
0: Opa, ô Dulcelino, obrigado, obrigado pela sua audiência, pela sua participação, pra Lucinha e também pra Ivanice lá no Vale das Emas. Um abraço pra elas lá e pra você também e pro Adão, né? Ô Adão, boa noite, e aí, tudo na paz por aí no Rancho Bentivim? Ô Dulcelino, agora chega pra você, tá bom? Essa música aí, Pé de Frango com André Andrade, agora vamos falar. É que ele mandou agora um boa noite, né, pro Armelindo Ferreira. O Armelindo Ferreira mandou um boa noite aqui pra gente, né? Ei, Armelindo Ferreira, obrigado pela sua sintonia, tá bom? Um abração pra você. Eita, nós! Vamos agora falar com Fabrício Baianin. Fabrício Baianin, boa noite aí. Como é que tá as coisas por aí? Fala comigo, menino!
2: Boa noite, vocês. Manda uma moda pra nós aí. Beija-flor da Penas Verde. Oferece aí pra essa coisa linda que fala eu, Fabrício Baianin, flamenguista. Maria Aurora, Joaquim Costa, Luciana, Diecreus, Arthur, Miguel, Tioff, Quieta, Jim, Seu Augusto, Gustavo Colombo, Dona Ivonete, e a todos vocês e a todos os flamenguistas, em especial aos ouvintes aí que estão escutando essa rádio que é a mais top das top. Toca essa moda aí pra nós. Beija, foda-se, Penas Verdes.
0: Só se for agora. Ô, Fabrício Baianinho, um abraço aí pra você, meu querido. Um abraço pra essa galera que você citou o nome aí, né? Sente-se abraçado aqui no Entardecer no Sertão pelo Luiz Carlos Lico. Eita, nós. Um abração pra você, Baianinho. Eita, nós. Vamos que vamos. Pé de Frango, André Andrade, lá pra Dulcelina. Beija, flor das Penas Verdes, Silveira e Silveirinha. Lá pro Fabrício Baianinho. Boa noite do Entardecer no Sertão.
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1: É, você tá na pioneira, né? A pioneira do seu coração, Rádio Eldorado de Minas, desde primeiro de outubro de 79 a 46 anos. Ah, 46 anos, sempre a seu lado, né? Agora é 18 horas e 29 minutos. Vamos aqui atendendo aqui a pedido musical do nosso querido ouvinte, né? É, boa noite Luiz Carlos, manda aí Jean Giovanni, amor demais. Aqui é Marcos Roberto, Rego Oliveira, manda para todos da Fazenda Invernadinha. Ô Marcos Roberto, uma boa noite aí para você, para toda a sua família e todos aí da Fazenda Invernadinha. Um abração aqui do Entardecer no Sertão, 18 horas e 30 minutos. Amor demais, Jean Giovanni.
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5: Agora é 18 horas e 51 minutos. 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

0: voltando com Entardecer no Sertão nessa noite de quinta-feira, 4 de junho, né? Corpus Christi, hoje é feriado, né? E hoje é dia santo. Para você que tá aí ouvindo aqui o programa Entardecer no Sertão, um abraço aqui do Luiz Carlos Lico. Vamos até às 20 horas, né? Até às 20 horas, levando a boa música até você. Vamos de moda! É para você que tá aí ligadinho aqui no programa Entardecer no Sertão. Vamos de passe livre, Dudu de Valença e Rodrigo. Boa noite do Entardecer no Sertão.
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0: Agora 18 horas e 57 minutos. É, hoje é feriadão, né? Programação aí é de feriado, né? Programação especial aqui da 91,9, a melhor rádio no seu rádio. É, um abraço aí pra vocês aí que tá sempre ligadinho. Queria mandar agora um abraço, né? É lá pra Edna Maria, lá na Chácara Recanto da Natureza. Ô Edna, um abração pra você. Obrigado pela sintonia, pela audiência. Um abraço aí pra todos aí da Chácara. É, um abraço aqui do Luiz Carlos Lick e também aqui do Entardecer no Sertão. Então, é quem tá mandando boa noite agora, rapaz, é a Maria José. Boa noite, Maria José, tudo bem? E aí, como é que tá as coisas por aí? Um abração pra você, obrigado pela sintonia e pela audiência. Então, pra vocês vai Blusa Vermelha, Edson Hudson, boa noite.
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1: 91,9, a melhor rádio no seu rádio, agora 19:07. Vamos atender agora a pedido. Ô HM! É, o Eleimar, seu meu amigo Eleimar, está lá no setor Bairro Popular, né? E aí, Eleimar, como é que tá as coisas por aí, meu querido? Um abração pra você, obrigado pela sintonia, pela audiência. Ele tá dizendo boa noite, meu amigo. Toca aí Noite do Nosso Amor com Peão Carreiro e Zé Paulo. Olha, meu querido, eu não tenho na programação com Peão Carreiro e Zé Paulo. Tem com César e Paulinho, a Noite do Nosso Amor. É, lá pro HM, Eleimar, um abração pra você, meu querido.

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2: É, esse é o seu canal interativo, 36720322, para você estar ligando, mandando aquela mensagem pedindo a sua música. E quem já pediu sua música é que tá ligadinho aqui no programa, é o Lindomar Oliveira, o mais apaixonado do Cruvinel. Ele tá dizendo aqui, aqui é Lindomar Oliveira, gostaria de ouvir Leonardo e Eduardo Costa, Meu Ex-Amor. É, e manda um alô aí pra essa galera aí que está ouvindo o programa. Olha, um abração aí do Lindomar Oliveira. Ô, Lindomar, um abração pra você, obrigado pela sua sintonia, meu querido. Meu Ex-Amor, Leonardo e Eduardo Costa. Música.

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1: Agora 19 horas e 21, 21 minutos aqui no Entardecer no Sertão, né? Agora é já 19h21, vamos atender agora o meu amigo Viltomar. Ei, Viltomar, como é que tá as coisas por aí? Fala comigo, Virto!
2: Boa noite, Lincoln.
1: Boa noite.
2: Como é que tá as coisas por aí?
1: Bom demais.
2: Aqui na fazenda tá tudo bem, graças a Deus.
1: Que bom.
2: Você roda pra nós. Mãe Amorós, ofereço para todos que gostar da música, especialmente para os dois xará meus, o Viltomar Teixeira e o Viltomar Filho. Então...
1: Tá certo, Viltomar? Ô, Viltomar, um abração para você, obrigado pela sua sintonia, pela audiência, né? Como é que tá aí na fazenda, rapaz? Tá tudo na paz, né? Graças a Deus, né? Bom demais. Olha, a Mãe Amorosa tem com Pedro Bento Zé da Estrada, Bel e Caim, tem com vários, tem Cacique e Pajé. Eu escolhi com Pedro Bento Zé da Estrada. Mãe Amorosa aí pra ouvir, Tomara, obrigado pela sua. Agora já chega aí, tá bom? Agora eu vou atender o Clemilson. Clemilson, boa noite. E aí, como é que você tá? Tudo na paz por aí? Tá dizendo boa noite. Manda uma música de Zé Neto e Cristiano, Te Amo. Pra mulher que eu amo. Nesse mundo, Gabriela Guimarães Carrijo. Ô, Clemilson, hoje você ganhou o dia, meu querido. Um abração pra você, né? Obrigado aí pra você estar sempre ligadinho aqui no programa no Entardecer no Sertão, né? Na nossa 91,9. E um abraço, né? Pra Gabriela, a mulher da sua vida, Gabriela Guimarães Carrijo. Um abração pra ela também, né? Aqui do Entardecer no Sertão. Clemilson, obrigado aí pela sintonia e pela audiência. Eu vou procurar aqui uma de Zé Neto e Cristiano. Essa aí, Te Amo. Se não tiver, eu rodo outra, mas com certeza eu vou encontrar. Um abraço pra você, obrigado pela sintonia, pela audiência. Mãe Amorosa, Pedro Bento e Zé da Estrada, lá pro Viltomar e lá pra Gabriela e o Clemilson. Te Amo, Zé Neto e Cristiano.

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1: Boa noite, você em boa companhia aqui na 91,9, a melhor rádio no seu rádio. Agora 19 horas e 43 minutos. É, vamos até as 20 horas aqui com o Entardecer no Sertão. E eu sou o Luiz Carlos Lico. Boa noite pra você que tá dando carona, rapaz, aí no seu radinho aí pra o Entardecer no Sertão. Aqueles olhos, Leandro e Leonardo. Boa noite, boa noite.

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1: Agora 19 horas e 51 minutos. Agora vamos lá para a cidade de Portelândia mandar um abraço e um boa noite lá para Arlete. Ô Arlete, boa noite. E aí, como é que tá as coisas por aí? Um abração para você aí, para todos os moradores da cidade de Portelândia. Um abraço aqui do entardecer do sertão. Agora vai a música aí para você. Ave Ferida com Renan e Raí, tá bom? Um abração, obrigado pela sua sintonia, pela sua audiência. Olha, agora eu quero falar com o Cláudio, né? Cláudio, boa noite.
2: Alô, Lincoln, tudo bem? Boa noite, sucesso. Coro Luiz Carlos Lincoln. Eu quero gentilizar. César Paulinho. Duas vezes você, solta a vinheta, se embora. 91,9. A melhor da região. Coro Luiz Carlos Lincoln. Avante Palestra, avante Palmeira. Boa noite, sucesso.
1: Boa noite, sucesso. Boa noite pra você, Cláudio. Avante Palestra, né? Um abração pra você. Obrigado pela sua sintonia, pela sua audiência, Cláudio. É, agora eu cheguei pra você duas vezes, você com César e Paulinho. Agora, já dizendo aí pra você uma noite abençoada, que já está chegando a hora de a nossa programação aí. Começou com Carlos André aí no Bom Dia Mineiro, depois Tarde Total aí com Craquetel. E agora é o Entardecer no Sertão comigo, Luiz Carlos Lica. Agora é só agradecer as participações de vocês aí, que participou aqui no programa. Pra você que não participou também, um abraço aqui do Luiz Caslico. Então voltaremos amanhã no Resenha Esportiva a partir das 11:15 e no Rancho Sertanejo a partir das 19 horas. Pra você, boa noite, obrigado pela audiência e até amanhã. Tchau, tchau. Duas vezes você, César e Paulinho, lá pro Cláudio. Arlete, Ave Ferida com Raí, com Renan e Raí.

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0: 20h10.
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5: 20 horas e 33 minutos.